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4: A suinicultura brasileira apresenta uma manhã de estabilidade e escoamento constante nos principais frigoríficos do país. O quilo do suíno vivo em São Paulo está sendo comercializado na média de R$ 7,40. A carne suína mantém excelente competitividade frente aos cortes bovinos no varejo, garantindo o giro rápido dos estoques.
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5: 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Chegando ao seu trabalho, ore e peça a luz divina. Cumprimente os seus colegas. Isto se chama amizade. Deseje a cada um o melhor. Isto se chama sinceridade. Faça a programação do seu dia. Isso se chama reflexão. Agora, com tudo planejado, comece a trabalhar. Isso se chama ação. Acredite que tudo irá dar certo. Isso se chama fé. Faça tudo com alegria. Isso se chama entusiasmo. Dê o melhor de si. Isso se chama perfeição. Ajude aquele colega que tem dificuldades. Isso se chama doação. Compreenda alguém que sai de sintonia. Isso se chama tolerância. Receba as bênçãos com gratidão. Isso se chama humildade. Reconheça que Deus está no seu coração. Isso se chama amor. E neste novo dia, você será muito feliz. 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
7: Oba! E aí sim, bebê?
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7: É assim que a gente gosta. Deixa a coisa livre, chaco por nossa conta aqui que a gente toma conta de tudo, né, gatona? Hã? Dá aqui a chave, a gente organiza a festa toda. Brinca não!
9: Bom dia, minha família que me ama.
7: Olá, minha família que diz tanto também, que me adora. Bom dia!
10: Bom dia!
7: Ó o Dudu aí, Tetezinho do lado de cá e a gatona ali, todo mundo por aqui. Você não vai ficar de fora dessa patota toda não, né?
9: Claro que não.
7: Então vai no zapim, 999-86-1023, fique à vontade.
9: Uou!
7: Nome! Manda pra nós aqui o seu signo também, claro que a gente quer saber o que os astros vão dizer a seu respeito. A gente vai começar a organizar a coisa toda já nesta quinta-feira, 2 de julho de 2026. Rapaz, não é brinquedo não.
9: Gelou aí?
7: Não!
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4: Yes. Olá, seja muito bem-vindo, bem-vinda você também. Esta é a ZYD832 e o canal é o 272. Educador FM, Batatá, em São Paulo, são 24 horas no ar, direto tocando a melhor música para o A Melhor Ouvinte do Brasil. 102,3. E até 9 horas com a patota toda, tem Rodolfo Mosquiar na área e contando muito claro com a sua participação. Se liga aí, bebê, vamos que vamos. Embora com as velhinhas.
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4: Exatamente. Programação A Caminho do Sol desta quinta-feira, 2 de julho de 2026. Para você que levanta, se prepara todo ou toda para trabalho.
1: Bom dia.
4: Ah, bebê, para essa galera aí, ó, que vem rasgando noite adentro, madrugada fora, garantindo, claro, o pãozinho nosso de cada dia. Sítios, chácaras, fazendas, enfim, essa galera da zona rural que não deixa a peteca cair jamais.
2: Brasil!
4: Lá na capital federal são 5 horas em ponto e nós vamos começando com Dino Franco e o fandangueiro é o Caboclo Castiço. Bom dia pra você.

0: Essa daí é a Aliança. O ano era 1982. Gino mais o Geno. Tivemos Dulce Irema, Mais Uma Lição e Caboclo Castiço. Começamos muito bem, obrigado. Dino Franco, Mouraí. Aliás, Dino Franco e o Fandangueiro, né? Dino Franco e Fandangueiro com Caboclo Castiço. Agora foi. É isso, bebê? Corrigi a tempo? Então tá bom. 5:09 para você que está levantando agora, você que se prepara todo ou toda para trabalho. Dê o seu bom dia, comunique-se. O zapinho tá muito fácil.
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0: Vai lá.
2: 99986-1023.
0: E já vai enviando aqui pra nós também o seu signo. Claro que a gente quer saber, né?

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6: Já de volta no seu rádio, agora são 5h11. Uma ótima quinta-feira, bom trabalho para você que está levantando agora, se preparando para tal. Cafezinho para nossa Code vai bem, hein?

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0: as vozes de Tunico, mais o Tinoco. Foi assim que ele nos pediu aqui, o Chico Mineiro. Alô, João Barbosa e Tirapuã. Fala, meu bom, bom dia.
1: Alô, Rodolfo, como é que tá? Tudo bem?
0: Graças a Deus. João
1: Tirapuã.
0: Olá.
1: Rodolfo, eu queria que você pusesse aquela música do Nico Tinoco pra mim. É a... O Chico Mineiro oferecer pro Paulo, meu irmão, daqui de Tirapuã, e pra todos os ouvintes da Educadora. Fala, meu amigo. E é um amigo das madrugadas. Sem o sino, ele é ninguém, Rodolfo. Vem a Croácia, hein? Segura a Croácia, Rodolfo, pra nós. Segura aquele homem grandão lá. Alô, Rodolfo, um abraço.
0: Valeu, João! Nosso amigo João Barbosa.
1: Pra você, pra sua família, pra todos os ouvintes.
0: Obrigado, meu amigo, pra todos aí também, em Tirapuã. E aí foi. Detalhes como esses também com o João Roberto Robertinho. Amor e amizade, dia sim, dia não, João Mineiro Marciano. E um pupurri com as Galvão ou Irmãs Galvão, enfim, tivemos ali cabecinha no ombro, meu primeiro amor, e por ali foi. É isso? Então tá certo. Agora 5h25, uma ótima quinta-feira, bom trabalho pra você que está levantando agora.
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0: Já de volta no seu rádio, agora são 5 horas 28 minutos e eu que achei que tinha algumas manias, que eu era um cara meio excêntrico, meio esquisito, aliás. Acho que nós todos somos, né? Todo mundo tem uma mania, não tem? Tens, calma, você não precisa dizer qual é. Você quer ver? Aquele maluco lá grandão, norueguês, de 1,95 m, enquanto um, presta atenção, hein? Enquanto um adulto sedentário consome, em média, entre 2.000 e 2.500 calorias por dia, aquele maluco lá, o norueguês Erling Haaland, insere cerca de 6.000, quase o triplo, isso mesmo. A cifra tem como base alimentos como fígado e coração bovinos e leite cru, somados a uma disciplina rígida de sono, que inclui, ó, fita para vedar a boca à noite, não entendi o porquê, mas enfim, óculos que bloqueiam luz azul e um sistema próprio também de filtragem de água. O cara é estranho, não? O cara é muito esquisito, velho. 6.000 calorias ele ingere por dia. Eu não entendi a fita na boca à noite pra dormir. Será que é pra não comer durante o sono? Deve ser.

0: Faltando 18 minutos para as 6, ouvimos Vestido Molhado, O Céu Chorou Por Mim, Mococa Moraci e ainda Casebre de Palha, Mato Grosso, mais Matias.
1: Bom dia.
0: Deixa eu mandar um bom dia, um forte abraço para minha amiga Silvia Leigo, lá de São Simão. Fala, Silvia! Muita chuva, muito frio, muito calor, muito sol por aí, como é que tá tudo? Não esconda nada. E por falar em frio, diz que a coisa vai piorar, hein? Rapaz que entrega o gás, não é brinquedo não. Aí, falei agora um pouco do Erling Haaland. Maluco ingere 6.000 calorias dia, bebê. Dorme lá com uma fita na boca que eu não tinha entendido pra quê. Tá vendo o que que é? Tem a manha do negócio? Nosso amigo Vanderlei de Sertãozinho, que agora não sei onde ele tá, porque ele nunca tá em Sertãozinho também. É um bicho voando aqui. Ele falou o seguinte, é uma prática que viralizou com a promessa de focar respiração nasal, o que teoricamente reduziria o ronco e evitaria a boca seca e molharia também e melhoraria, né, a qualidade do sono. Eu disse a ele que minha esposa não lê isso daí, porque senão ela vai pegar, sabe aquela fita americana cinza, larga? Eu nunca vi daquela fita aqui no Brasil pra comprar. Você comprou um troço daquele, diz que é boa toda a vida. Minha esposa ia pegar uma fita daquela e passar aquele troço na minha boca tudo, rapaz. Falou, é pra evitar o ronco? Ah, me dá aqui. Manda-me uma caixa dessa fita aí pra mim. Ai, um forte abraço. Meu amigo Rafael lá de Serranópolis também falou que hoje as velhinhas tá de arrebentar. Só hoje. Né, Reginaldo? Ô, Reginaldo, ó. Reginaldo tá ali do outro lado. Rafael, agora foi. Serranópolis, 5:43. Me dá um minuto só.

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3: Vai que vai. 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Gordo, Ruliço e bem mais ou menos aqui no serviço.
4: Você tá mentindo.
3: Não tô.
4: Você tá mentindo,
3: nós seguimos firmes, fortes, belíssimos, cheirosos e penteadinhos.
1: Bom dia.
3: 15 para as 6, seguindo seus passos.

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0: E pegando muito bem, 6:06, tá aí, ó. Sublime Renúncia, Peripoti, tivemos A Casa Vazia, Pedro Bento, Zé da Estrada e ainda Os Diplomatas Seguindo Seus Passos.
1: Bom dia.
0: E o bicho vai pegar geral, hein, bebê? Aqui, ó. Frente fria, ligada a ciclone, mantém chuva forte e traz chance de neve ao sul. Temperaturas vão despencar aí para nós aqui no sudeste, tá vendo? Uma frente fria ligada à formação de um ciclone extratropical no oceano deve manter a chuva forte na região sul hoje, tá? E provocar uma virada de tempo no sudeste já a partir de amanhã. É para nós isso aí, hein? O sistema deve se organizar aí próximo à divisa entre Rio Grande do Sul e Santa Catarina e abrir caminho para o avanço de uma nova massa de ar polar que vai ser responsável por derrubar as temperaturas também em São Paulo e no Rio de Janeiro. Né, brinquedo não? Ó o friozinho batendo a porta novamente aí, ó.
2: Bom dia!
0: Você não guardou a caixa ré ainda não, né? Colocou lá na... como é que chama? Aquela bolinha. Rapaz, a naftalina, que luxeira forte que é um diabo. Será que existe aquele troço ainda? Deve existir, mas não, né? René Ronaldo, Fonte.

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2: Ai, que legal. Bom dia. Tá precisando de uma bala aí, bebê? De uma grana, não? É? 27 milhões dava? Pra tocar esse restinho de ano? Então é isso. O concurso 3025 da Mega pode pagar o prêmio de 27 milhões para quem acertar as 6 dezenas solo. Agora tá na moda falar, né? É solo, não é mais sozinho. Eita lelê, hein? O sorteio ocorre hoje, 9 da noite, e a aposta mínima continua custando aí R$6, podendo ser feita até 1 hora antes pela internet. Ou seja, até 8 horas da noite você pode jogar. Belê? Se porventura você consegue tocar esse restinho de ano com 27 milhões de reais, tenta a sorte lá. Ok, ok, ok. Pra mim não dava não, viu? Agora uns 35, 40 talvez sim. Aí você diz, nu, que rapaz gastão. É que eu tenho que ingerir as minhas 6 mil calorias dia. Você tá entendendo? Que nem o cumpridão lá, o Haaland. O que que é leite cru? Eu não entendi leite cru. Leite cru é leite normal, não é? Leite cru é um leite que você não coloca Nescau. Não coloca groselha. Nossa, groselha é braba, hein? Nu, fica doce, velho. O cara bebe leite cru, come fígado, bife de fígado. Ele tem uma alimentação meio esquisita, aquele caboclo lá. Fala, Anor. Olha lá, o Anor falou que é sem ferver, olha lá. Ô, louco. Rapaz, depois fala que o caboclo não é esquisito, não é estranho. Porque o seu é o seguinte, começou a perder, gruda no rabinho de cavalo do maluco lá que ele fica pé da vida. E pronto, acaba com isso aí, tá tudo certo. Tem que esquentar muita moringa não, bebê. Gruda lá e vai, vamos puxar um pião. Você tá achando o quê? Quanto maior o caboclo, maior o tombo. Ó o Dudu aí. A Tetê aqui. A gatona colar. Tá lelê, hein? Só faltou você. Você não vai ficar de fora, não, né?
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6: E sem colocar a mão no meu cabelo, senão fico bravo, hein? Mesmo porque eu quero ver você achar cabelo aqui, bebê. Ô, Jesus. Ai, que judiação. Vamos lá, já estamos na quinta-feira. Hoje é o dia 2 de julho, 2026. 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Não vai, bebê.

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1: É, bebê. Tá meio cedo, não? Não, tá certo que se eu ficar na pontinha do pé, eu já consigo ver a cestinha ali, bebê. Mas quinta-feira, sei lá, tô achando que tá meio cedo, hein? Mas, em todo caso, aí é com você. Vou tomar um pingão. Léo Canhoto, Robertinho, agora 6:06, bom dia.

Alô, Marilza! Marilza de Serrana, um bom dia, minha querida, obrigada pelo carinho. Ela é de Peixes também, já mandou ali, ó. Queremos saber, hein, Rodolfinho, bom dia. O que os astros têm a dizer para os melhores? Aí sim, Marilza. Os melhores são de Peixes, né? Você sabe disso. Com

0: Produtor, e vou tomar um pingão, Léo Canhoto mais Robertinho.
1: Ai, para!
0: Tá cedo, não? Quinta-feira ainda, tá meio cedo, hein, rapaz?
2: Bom dia!
0: Enfim, eu sei lá. 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
0: Aguarde! Ó! Oh, Companhia do Sol está trazendo novidades pra você, bebê! 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Rodolfinho, o que que é? Eu também não sei. Eu também não sei. 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
2: Ô, Adriano, tá me ouvindo? 6:19

0: fácil, hein, bebê? Uou! Manda lá pra nós seu signo, a gente quer saber o que os astros têm a dizer a seu respeito. E você sabe que eu tava me questionando outro dia, eu tava dando uma lida também. Gírias que não fazem mais sentido pra nós atualmente. Você tem alguma aí, não? Você conhece alguma? Além de agora que caiu a ficha, ainda não caiu minha ficha, não é? Essa gíria aí já não faz sentido algum mais. Qual outra? Bidu, lembra não? A gente se relacionava assim com uma pessoa que, tipo adivinhão, né? Sabia demais, não sei o que, tal tudo, e eu falava Bidu. Brasa Mora, vixe, isso aí vem lá dos anos 70. Nossa, mais antiga do que nossa. Isso aí nem eu falei, bebê. É uma brasa, mora. É o broto, né? Olha lá que brotinho. Não, isso aí vovó dizia lá na época dela, você tá doido? Você tá lembrado de alguma gíria que já não faz mais sentido nos tempos atuais, não? Eu lembrei do cair a ficha. Não lembro de mais nenhuma, não. Vou cá pensar com os meus botões. 6:20 tem dose dupla.
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0: São 6 horas 27 minutos, tá aí, dose dupla hoje. As mineiras ou as mineirinhas, como queiram. Tatuagem, nunca mais te dou meu amor. Agressivo isso, né? Nunca mais te dou meu amor. Podia fazer uma novela mexicana, uma fotonovela, uma radionovela, né, gatona? Vamos fazer, não? Eu vou ser o Tarcísio Meira. Ó! Oh, que é isso, hein? Aí não, bebê. E aí, você lembra de alguma expressão, alguma gíria que já não faz mais sentido a gente dizer nos dias atuais? Não, cair a ficha, putz, é a melhor delas, é ficha, que ficha? Hã? Nós viemos de uma época em que usávamos ficha. Então essa molecada aí, você falou, putz, caiu a tua ficha ou não? Ele olha pra você, hã? Já não tem nenhum sentido mais você usar aí algumas gírias, algumas expressões. Se você lembrar de alguma, manda pra nós aqui no Zapim, 999-86-1023. Já tem a pré-visão do tempo, hein, bebê? Aguenta aí.
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0: Você sabe que eu tô capeçando com os meus botões? Eu tava vendo uma novela antiga, esses dias agora, coisa de 78, 79, principalmente nessa época, né? A galera lá usava muito o termo, pô, você tá transando com a mina? Não é transando de fazer amor, você tá entendendo? Transando assim, tipo, você tá namorando com ela, tentando namorar, saindo, indo ao cinema, sabe essa coisa? Aquela coisa amigável, então usava muito esse termo no finalzinho ali dos anos 70, em que a galera dizia isso aí. Tô transando com a mina, mas não é o transar como a gente imagina, não. Aquela mente suja e tal tudo, né? Tipo assim, tô me comunicando com ela, a gente vai, a gente vem, enfim. Deu pra entender, não? E eles usam muito esse termo lá nessas novelas aí, 78, 79. Eu tava vendo outro dia Marrom Glacê, pra você ter uma ideia. A novela é de 79.
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0: Então a gente diz. Se chega, a gente fala. Vamos lá. Segundo o Climatempo pra esta quinta-feira. Hoje nós teremos aqui, ó, sol com algumas nuvens, porém não chove não, hein, bebê? A mínima 15, a máxima 28. Deixa eu dar uma atualizada aqui pra ver como é que tá. 14 graus aqui no alto da Vila Cruzeiro. Tá bem fresquinho, pra te falar a verdade, hein? E eu vou dar um complemento, talvez você não saiba o que tá acontecendo com o tempo. Se eu achar, né? Achei. Aqui, ó. Diz que uma frente fria ligada a ciclone mantém chuva forte e traz chance de neve ao sul. Temperaturas vão despencar também para nós aqui, ó, no sudeste. Uma frente fria ligada à formação de um ciclone extratropical no oceano deve manter chuva forte na região sul amanhã, ou não, já hoje, né? Quinta-feira, já hoje. E provocar aí uma virada no tempo para nós a partir de amanhã, tá? O sistema deve se organizar aí próximo à divisa entre Rio Grande do Sul e Santa Catarina e abrir caminho para o avanço de uma nova massa de ar polar que vai ser responsável por derrubar aí as temperaturas também em São Paulo e no Rio de Janeiro. Portanto, lá no sul, o bicho já tá pegando hoje. Eles estão dizendo que para nós, a partir de amanhã, o bicho vai pegar também no... Você não colocou tua cacharréu lá nas bolinhas, não, né? Não, na naftalina? Ufa, que alívio.
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0: 999-86-1023 é nosso zapinho. Comunique-se, dê o seu bom dia. Já vai enviando pra nós também o seu signo, porque a gente quer saber o que os astros têm a dizer a seu respeito. Alô, Deise! Bom dia, minha querida, ela é de Escorpião. 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
0: E aqui, ó, aguarde, hein? 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Eita, Lelê! Ó, é só ficar ligado aqui, belê? Rodolfinho, conta pra nós, eu não sei também. Ainda não, calma aí. Pavora não, chuchu, no fim vai dar certo. Meu amigo Cláudio, eu não tô entendendo direito a pronúncia. Você sabe por que eu fiquei na dúvida? Bom dia, né? Ele é de Ribeirão Preto. Ele colocou, ele é um boco, é boco moco que você tá tentando falar? Sabe por quê? Que eu lembro da minha mãe falar, fala até hoje. Ei, mas é um bocó, hein? Bocó é um janjão, tatão, um xarope, sabe? Um por fora. A minha mãe usa esse termo até hoje. Ei, mas é um bocó, hein? Aí ele escreveu boco moco, eu não entendi direito. Não sei se é boco moco. Nunca ouvi essa pronúncia, mas enfim. Quem mais? 999-86-1023, fique à vontade. O Anor também desenterrou umas ali, ó. Supimpa, nu. Rapaz, que entrega o lugar. Tipo assim, ó. Nossa, hoje as músicas estão supimpas. Essa também vou te contar, hein? Hã? Guaraná com rolha, hein? Careca de saber. Não, isso aí até hoje, né? Tá careca de saber. Isso aí, a galera ainda... Bom, pelo menos penso eu, sei lá. Agora, uma que não faz sentido algum é a tal do... Caiu a ficha. Putz, agora que caiu minha ficha. Essa daí já perdeu o sentido literalmente, velho. Quem mais? Reginaldo, meu filho, Reginaldo falou que é da época do pé de laranja ali, ó. Que é aquilo? Ele é do Irmãos Coragem, bebê, lá atrás ainda, aquela coisa em preto e branco. Me ajuda aí. Do Zé Gatão. A fotinha dele lá no Zapinha, ó. Mandei pra ele, tabelinha. Fala, Beto, bom dia. Tinha duas que não se fala mais. Um garoto, quando bonito, as meninas chamavam de o menino é um pão. É verdade. É isso mesmo. Quando a menina era bonita, pitula, putz. É mesmo, rapaz. Ó que pitulinha. Hã? Que é aquilo? Acabou, né? Meu Deus. Se chamar uma gata de pitula hoje, você será condenado à prisão perpétua. E a pessoa vai te olhar e falar, que é isso que ele tá falando? Pitula? Meu Deus, alguém poderia me explicar? Vai achar que você tá xingando a pessoa, né? Essa daí caiu e caiu.

Diz que a partir de amanhã o bicho pega, hein? Sexta e sábado, será não? Feijoada, sopa ou caldão? O que você prefere? Eu gosto dos três. Tirando na Erling Haaland, o moleque, rapaz, que entrega o gás. 6.000 calorias o maluco adquire ali no dia. Não é brinquedo não, hein? Quero ver ele pegar nós, hein, Reginaldo? Hã? Ele pode ser bom em campo. Corredor, faz golzinho aqui, faz golzinho ali. Será que se sentar pra comer com nós, ele vai ganhar ou não? Eu acho que aí ele toma na tarraqueta. Ele pega. Olha aí, ó. Outra pronúncia. Tomou na tarraqueta. Ele não vai dar conta, não. Pra sentar e beber com nós, dá, ele perde. Ele vai perder. Gírias, expressões de outrora, ó, de outrora, coisas que você não ouve mais e não tem o menor sentido a gente falar hoje em dia, mesmo porque essa molecada nova vai te olhar com cara de pardal. Sabe aquela cara de paisagem? Você olha para o rapaz, ele olha para você e diz: hã? Não entendi nada do que você disse. Fala, meu amigo Cássio, você tá bom? Bom dia, Rodolfo, hoje em dia, como é que é? Se fala menos, não se fala mais, né? Da hora. É verdade. Ô, esse tênis é da hora, hein? Que carro da hora. Pô, que mina da hora, hein, velho? Hã? É verdade. Caiu também, não? Eu não sei. Essa galera que tá no mercado, eu estou fora de mercado já tem um tempo. A validade já deu, bebê. Não é? Ai! Ai, mas o bocó é muito bom. Fala, Zé Altino, meu amigo Zé Altino. Fichinha, também no sentido de algo fácil. É verdade. Isso é fichinha pra eu fazer. É verdade. Aí você fica tentando entender, né, o fichinha. Diga lá, expressões, gírias que não usamos mais nos dias atuais. Viajar na maionese também é uma delas. É. Agora, por que que inventaram isso uma vez também? Eu não entendo, né? Pô, o cara tá viajando na maionese. Delirando, né? Aquela devaneio e tal. Mas por que viajar na maionese? São vários. Enquanto você vai mandando pra nós, aí a gente vai ouvindo Milionários é Rico. Ó. Oh.

Essa daí, bebê, é pra você que confia no cachorro, e não coloca grade na janela. Milionários é rico. Roda boa, hein, bebê. Isso numa cestinha, você vai só por aqui, ó.

0: Fala, meu amigo Jair, você tá bom? O Jair é da época do Broto. Ó, tem até música, né? Ó, que Broto legal, garota fenomenal, fez um sucesso total, hein, Jair? Ei, caiu, hein? Esse aí já caiu e faz tempo. Ô, Léo! O Léo coloca um ali que não pode, hein? Ai, ai, ai. Coloca só o primeirinho ali, deixa eu ver. Acho que é o primeiro.
1: Rodolfinho, uma coisa que eu acho sem noção é chamar. O cara chega pra menina e fala assim, e aí, cara? Não é cara, é menina?
0: É verdade. Ou mina, né? Mina. Hoje tá. Hoje virou cara. Pô, cara. Putz, cara. O cara.

Enfiar o pé na jaca, Rodolfinho. Olha lá, o meu amigo Valdir, lá de Patrocínio Paulista. É, enfiar o pé. Você tem razão. Enfiar o pé na jaca é fazer uma caca, ou não? Quando exagera em alguma coisa, né? Comida, bebida, tipo, rapaz, ontem, mas enfiei o pé na jaca nervosão. Acho que é mais ou menos por aí, né? E você? Alguma gíria, alguma expressão que caiu ou está caindo por terra, já não tem sentido algum a gente dizer nos dias atuais. Conhece alguma ou não? 99986-1023 é nosso desafio, vai mandando aí. Gian Giovanni.

0: e quer estar a seu lado. Ô, meu amigo Vladimir, Vladimir, Vladimir. Ai, ai, ai, ai, ai, ai. Eu. E agora? Eu vou ter que falar, não, vou ter que falar. Não, Vladimir. Ó, presta. Não, não, eu vou ter que falar. Ah, se eu tomar uma canetada, eu vou fazer o quê? Eu já tô na marca do pênalti, no, já faz tempo, não é de hoje. Eu vou ter que falar, quer ver? Eu vou colocar o áudio do Vladimir e eu não sei se você entende ou se... Ai, meu Deus. Quem é que eu fui arrumar pra minha cabeça? Bota lá o áudio do nosso amigo Vladimir, lá de Ribeirão Preto. Ó, presta atenção.
1: Bom dia, Rodolfo.
0: Bom dia. Vladimir.
1: Olha... As, pelo jeito é as coisas em desuso, né?
0: Ó. Oh.
1: É o caiu a ficha.
0: Beleza.
1: Bater um fio.
0: Beleza.
1: Passar um fax.
0: Você sabe o que, que era passar um fax na minha época? Ah, tá. Encontrei uma maneira bonitinha de dizer. Passar um fax na minha época era ir até o toalete e fazer o número 2.
2: Ah, para!
0: Era fazer totô. Isso era passar um fax na minha época.
1: Ó, tem muitas outras aí que a molecada de hoje não entende mais nada do que é que a gente tá falando. Um então, abraço, bom dia.
0: Então, velho. E agora, José? Meu Deus. É igual o e agora, José, né? E agora, José? Ninguém, muita gente não sabe de onde vem isso, né? Você acha que você comenta isso aí com um cara que chama José, mas não. Dá um Google aí que você vai saber. Fala, meu amigo Cássio, bom dia. Hoje em dia, a expressão da hora, ele já, bom, ele já falou o da hora, né? Já mandou ali o da hora, chutar o balde também, é verdade. Meteu o pé na jaca, chutar o balde, quem mais ali, ó? Pagar o pato, é mesmo, velho. Agora quero ver quem é que vai pagar o pato. Tipo assim, quem é que vai assumir a responsabilidade? Responsabilidade é de quem? Nu! Não é brinquedo não, hein? O Gilberto lá de Franca, pichula. É verdade, cara. Pichula vi ali, né? Quem mais ali? Tesourar, tesourar, agora em que eu entendi ali, ó. Tesourar, é verdade, ó. O cara tá me tesourando, né? Tá me cortando, tá me evitando. É isso mesmo também. Já não usa mais, né? Dentre essas aí, tesourar já não usa mais. Ó, que pitula. Não, que cavala a mulher quando é, né? Uia, que cavala. Nu. Eita, lelei. Expressões, bebê. Gírias que não se usam mais nos dias atuais. Conhece alguma aí, não? O pó da rabiola, nego fala até hoje, né? Tô só o pó do traque, o pó da rabiola. Isso aí tem ainda. Quem não tem cão, caça com gato. Enfiar o pé na jaca, apagar o pato, quebrar um galho. Eu acho também que quebrar o galho ainda a galera usa, ou não? Ou eu estou equivocado? Hoje mudou, né? Hoje são abreviações. Bota lá, ah, sei lá. Piorou ou melhorou? Na sua opinião? Eu não sei também. 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
1: 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Sim, pra você também. Não precisa ficar apavorado ou apavorada, não. É só ficar ligado aqui, hein, bebê? Eita, lelê! Não sabe o que é, Rodolfinho? Eu também não sei. Por hora, não. Não tem nada aqui, senão já tinha dado uma dedada, como não? Ou feito aí algum gracejo? Enigma. Descubra o enigma. Eita, lelê, hein? Vem aí o Bom Dia com o melhor do sertanejo universitário. Ô, meu amigo Cássio, isso aí eu falo até hoje. Passar o pano, né? Passar pano onde passa. Minha avó dizia isso daí. Que é quando, sabe aquela coisa assim? Tipo, minha avó falava assim: ô vó, não, hoje eu não posso ir. Ah, por quê? Vou fazer uma limpeza aqui, coisa e tal, tô meio enrolado hoje, né? Que limpeza? Você vai passar pano onde passa padre. Minha avó falava muito isso aí. Eu não sei se a molecada de hoje, meu moleque entende porque eu falo isso até hoje lá em casa, né? Eu não sei aí fora como é que a banda toca. Mas enfim, ó, gírias, expressões que não tem o menor sentido a gente colocar no dia, nos dias atuais. Tem alguma aí, não? 999-86-1023 é nosso zapinho pra gente findar. Muitos áudios aqui estou recebendo, claro que a gente vai ouvir e colocar no ar também, né? O que for possível, lógico. Sérgio, pra fechar, 4 minutos para as 7. Rio de Lá.

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2: Bom dia, Ronaldo.
3: Olá, bom dia. Gírias, expressões que estão caindo, estão sumindo. Enfim, que não tem o menor sentido a gente colocar nos dias atuais. A Edna, né? Lembrou bem também ali, ó. Tá morgando, né? Ah, tá com preguiça. Tá morgando, não tá fazendo nada. Tá aí à toa morgando, não é isso? É isso mesmo, Edna. Valeu, minha querida. Obrigado pelo carinho. E tem mais aqui, ó. Quem... O Luiz Henrique colocou, né? Cadê ele? Ai, tá aqui, ó. Ele tava dando risada lá, mas é verdade, velho. Eu não sei você. Eu lembro disso aí, cara.
4: Ó. Bom dia, Rodolfo. Bom dia. Essa foi boa, hein, rapaz? Passaram o fax.
3: Olha lá.
4: Depois dessa aí, eu vi tocha. Agora eu vi tocha.
3: É outra expressão também. Eu vi tocha. Mas é, ué. Antigamente falava isso, né? Passar o fax. Enfim, não vou explicar mais não. Chega. Fala, Gabriel.
5: Bom dia, Rodolfo. Você tá camarada. Bom? Beleza?
3: Eu tô.
5: Rodolfo, lembrando aí dos velhos tempos de gírias, até hoje algumas gírias, hoje usa muito quando dá algum problema, né? Os caras, uns falam, eu deu pau, outros, eu deu problema. Mas a gíria de hoje, né? Eles falam, ih, cara, o jegue urrou lá, deu problema, cara. Mas eles tá tão íntimo que eles nem falam mais que o jegue urrou. Eles falam, ih, deu jegue, cara. Essa é forte, essa é boa. Rodolfo, educadora, pega bem demais, Rodolfo.
3: Que doideira, hein? Você vê que de tempo em tempo, de geração pra geração, a coisa toda vai mudando, né? Rapaz, que entrega o gás.

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1: 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Abotoou o paletó de madeira.
2: Ai, para!
1: Cê tá louco.
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1: Balança caixão, balança você. 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Oi, Elaine, bom dia. Elaine, isso daí é até hoje. Oi, Elaine, que isso, véi?
4: Bom dia, Rodolfo. Ouve. Temos que falar, tá molhado, véi, nosso deck me chama de véi. Aí, velho, nossa.
1: Oi, Elaine. Que isso, velho? Aí não, que isso?
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1: Engomar a beca, pra você que está engomando a beca. Alguém sabe o que significa isso aí, não? Bom dia!
2: Bom dia!
1: Ah lá, agora eu quero ver, hein? Pra você que está engomando a beca, agora eu quero ver se alguém sabe que pronúncia é essa. Isso daí é antigo também. Isso vem lá de finalzinho de 70, pegou ali anos 80, puxar o carro, tô puxando o carro. É aí, ó, tá vendo? Mais uma gíria dos anos 80 que não se usa, essa dos anos 80, né, que não se usa mais. Agora, engomar a beca, tem até uma música disso aí, mas enfim, quero saber. Se você tiver um pouquinho mais de 19 anos, você vai saber o que é engomar a beca. Se não, não. Tá todo mundo aí? O Dudu, a Tete, cadê a gatona? Todo mundo por aqui, você não vai ficar fora não, né?
3: Claro que não.
1: Então manda lá se você sabe o que é engomar a beca.
4: Bom dia, minha família que me ama.
1: Olá, minha família que diz tanto também que me adora.
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0: No ar, bom dia, educadora desta quinta-feira, graças ao nosso bom Deus, mais um dia, hoje 2 de julho de 2026. Para você que tá levantando agora, você se preparando todo ou toda para trabalho, a gente perguntou hoje de madrugadinha, lembramos bastante, hein? Eu achei que não ia ter tanta não, mas teve. Alguma expressão, alguma gíria que acabou, que não faz o menor sentido a gente colocar nos dias atuais. Como assim, Rodolfinho? Tipo, caiu a minha ficha. Já não tem sentido mais a gente dizer isso aí. Que ficha? Você vai explicar isso pro menino e vai falar o quê? Que ficha, rapaz? Você é doido? Agora o Engomar a Beca, quer ver, ó? Quem mandou aqui, ó?
1: Rodolfo, engomar a beca é passar a roupa, é a Conceição.
0: Ah lá. Tchau. Valeu, Conceição, é dar o trato ali na vestimenta. Exatamente. Vou engomar a minha beca, não é? E puxar o meu carro. 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
0: Minha amiga Edna, você tem razão, viu, Edna? Eu tô com um pouquinho mais de 19 aninhos, que eu sempre falo a patota toda, né? Vou bater patu, bater patota. Deu pra entender ou não? Não, né? Então tá bom. Lua Santana, bora voar então. 7-9, ótima quinta-feira.

0: tarde, bebê. Nós vamos remar. Ó, só por aqui, ó. Tá fácil ganhar, hein? Da Noruega, tá difícil não.
1: Brasil!
0: É só colocar uma comida lá, 6.000 calorias, numa mesinha perto lá do estádio, ali no cantinho qualquer. E o bitelão lá, o Erling Haaland, ele vai lá comer 6.000 calorias, o maluco ingere dia, velho. É mole? Claro que nós não estamos muito longe disso aí também não, viu? Gordinho, rulicinho, do jeito que nós andamos aqui. Ah, ó, ele pode ser bom jogador. Ele pode correr muito em campo. Bota esse maluco aí sentado cá com nós, pra comer e beber. Ele vai pedir arrego, hein? Ah, vai pedir arrego, hein? Ele pode fazer muitos gols. Vai comer que nem, e beber que nem nós. Ele não vai, não. Oi, Ana Cláudia, bom dia. Ó, cadê? Bota lá.
2: Bom ver. Dia, Rodolfo. Bom dia. Ana Cláudia.
0: Diga lá.
2: Ó, tem mais uma, viu? A gente ia na praça, passear na praça, a gente passava, os moços falavam assim: eita, morena, cordilubu sem pena.
0: Nu, é mesmo.
2: Era isso aí, velho. Era só passar, eles falavam isso.
0: É verdade.
2: Hoje em dia não fala mais, né?
0: Não pode.
2: Mas falava muito.
0: Então, ô, morenaço, cor de sanhaço, lembra disso? Não, tinha também. O Márcio, ele mandou o seguinte: ô Márcio, eu até coloquei pra ele ali, ó, que eu tenho esses dois apelidos até hoje. O Márcio fala o seguinte, ó: bom dia, Rodolfo. Uma gíria que me irritava quando eu vim morar em Batatais, na época, era Dão. Tudo era Dão. Ninguém chamava pelo nome. Fala, Dão. E aí, Dão? Bom dia, Dão. E tinha o Zen também, né? E aí, Zen? Beleza? Gírias, expressões de outrora que não tem o menor sentido a gente colocar nos dias atuais. Tem alguma aí, não? Conhece alguma? Vai mandando aí no Zapim. 999-86-1023, fique à vontade, porque agora eu quero falar com você de JL Tintas Automotivas. 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É isso? Podemos, não? Então tá. Ó, no minuto e meio eu tô de volta. Já já tem a primeira edição do Zap Hits, beleza? Fechadinho? Participa aí, vai lá.
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0: 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Oba! E sim, em 7 horas 23 minutos, bora aqui então? No ar, a primeira edição do Zap Hits com conveniência 14 de março.
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3: É o seu hit, a sua favorita. Bora lá, no ar, a primeira edição hoje, trazendo aqui as opções. A primeirinha, Matheus e o Cauã, Só Toca Quem Sabe. A segunda, parece, mas não é, Ícaro e o Gilmar. Isso daí, ó, é uma gíria de outrora também. Parece, mas não é. Se você tiver um pouquinho mais de 19 aninhos, você vai entender o que eu tô dizendo. Então vai votando aí, qual que você prefere? A primeira é essa daqui, ó.
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3: Ouve aí um trechinho.
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3: É.

0: Primeira opção, hein? Eles são Matheus e o Cauã. No ar, a primeira edição do Zap Hits da Educadora com Conveniência, 14 de março. A segunda, parece, mas não é, Ícaro e Gilmar. Agora é com você, 999-86-1023 é o zapinho pra você ir votando aí, ó.
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ia falar Gilberto e Gilmar, né? Você vê que o cachimbo entorta a boca do cabra mesmo, né? Eles são Ícaro e Gilmar, agora sim, parece, mas não é. Segunda opção, a primeira, só toca quem sabe, Matheus e o Cauã, né? E aí, qual que você gosta mais? Enquanto você vai botando aí no Zapim, que é o 99986-1023, escolhendo a sua favorita, a gente vai com a intermediária 2-1 na Educadora FM, Educadora Pega Bem. Com certeza eles fazem bem melhor que eu. Ouve aí, ó. 2001, hein?

0: Todo mundo que gravou isso aí ficou bom, né? É a moda boa. A moda quando é boa, bebê, me ajuda aí. 2-1 na Educadora FM, tá aí o amor perfeito. Intermediária da primeira edição do Zap Hits com a conveniência 14 de março, que hoje trouxe aqui as opções. A primeira, Matheus e o Cauã só toca quem sabe. Se bem que tem muita gente que não sabe nada querendo tocar, mas enfim, Rodolfinho, deixa pra lá, ai, ai, ai. Parece, mas não é. Segunda opção, Ícaro e Gilmar. Mais uma vez, o melhor ouvinte, a melhor ouvinte do Brasil, votou e a campeã chegou. Por tua conta e risco. Bora ouvir aí?
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0: 32 minutos, parece, mas não é. Parece, mas não é.
1: Chega disso. É tudo lindo, zero treta e tanto bom.
0: E tá rendendo, hein? Ô, Sussu! Ô, Sussu, Sussu tá sumida, Sussu tá levantando tarde. Eu tô achando, hein? A Sussu madrugava junto com a gente, até antes da gente. Agora, tá dando o ar da graça ali, ó. 7h30, 8 horas da manhã. Tá na mordomia. Acho que ela virou patroa. É não, Sussu, bom dia.
2: Bom dia, Rodolfo. Arriegua, show.
0: Arriegua, eita, lelê. É, isso daí, acho que é bom, sei lá, né? Cochilou o cachimbo cai, tchau carreiro, já dizia isso aí, né? Cochilou o cachimbo cai, camarão que dorme, como é? Camarão que dorme, a onda leva, dorme na praia, a onda leva. Tem uma coisa assim, né? Hoje nós perguntamos aqui de madrugadinha, gírias, expressões que já não tem o menor sentido nos dias atuais. E a galera vai desenterrando até agora ali, muito legal. 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
0: Volto já.
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5: Bom dia, Rodolfo.
0: Ó, bom dia. Aqui, vou tirar meu time de campo. É mais uma expressão, não é? Tô tirando meu time de campo. E outra, tira o cavalo da chuva. Quem nunca falou isso aí? São expressões, gírias, talvez, enfim, que não tá fazendo muito sentido nos dias atuais, não, hein, bebê?
1: Eu sinto

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2: E a Leila, minha amiga Leila, lá de Cravinhos, mandou assim, ó, Rodolfinho, antes de

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1: 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O meu amigo Ademir vai dar linha na pipa. Que é isso?
2: Ah,

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1: Bora falar desse grande desafio, hein? O Brasil vai enfrentar a Noruega nesse domingo, às 17h, em Nova Jersey, pelas oitavas de final na Copa do Mundo, e o desafio não vai ser simples. Vamos falar do histórico? A Noruega é a única seleção que o Brasil enfrentou e ainda não conseguiu vencer. São 4 confrontos na história, sendo 2 empates e 2 vitórias dos noruegueses. A gente perdeu, hein? Incluindo o famoso duelo da fase de grupos na Copa de 1998. Mesmo assim, os principais jogadores da Noruega pregam respeito. Nossa camiseta é pesada, né? O artilheiro da Noruega na Copa com 5 gols, o Haaland, diz que as chances de eliminar o Brasil são pequenas e reconheceu o favoritismo da seleção brasileira. Já o capitão, o Ødegaard, afirmou que o Brasil tem grandes jogadores, mas lembrou que no futebol tudo é possível. Esse aí já tá com mais confiança, né? Mas não vamos deixar eles sonharem, não. Vamos com a gente aqui, ó. É a hora do ex, hein? Agora fica a missão para a equipe do Carlo Ancelotti quebrar esse tabu histórico e garantir a vaga do Brasil nas quartas de final da Copa do Mundo. 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
2: É domingo agora, bebê, 17h, hein? E aí, você tá com medinho daquele maluco lá, Erling Haaland? Você tá achando que é muita propaganda, não? Trovão demais pra pouca chuva? Ô, oh, maluco!

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1: Não esquece ele jamais.
2: Eu não sei, só sei que a Silvia lá de São Simão tá picando a mula. Isso daí é da época de papai, meu pai diz isso daí. Bora picar a mula.
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1: E pra você que ainda não puxou o seu carro, bom dia. Nós seguimos por aqui, firmes, fortes, belíssimos, cheirosos e penteadinhos. Só não pode botar a mão no cabelo. Não pode botar a mão no cabelo. Estamos que nem o Haaland lá, o Erling Haaland.
2: Você tá mentindo.
1: Não, o quê?
2: Você tá mentindo.

0: É aquela coisa, né? Quem grita mais alto. Né, não, Merrão?
1: Sim, bom dia, Rodolfo.
0: Ô, Merrão,
1: eu só coloco pra você, respeita esse ralo, rala, que rala, hein? Essa loira, quem gosta de loira é Vini Júnior. Eu acho melhor ter medo é de Vini Júnior, Hendrick, Neymar. É, tem os meninos ali que vai dar trabalho, viu? Esse ralo não vai fazer mal pra ninguém, não. Eles mandam os caras, vai dar trabalho pra ninguém, não. Tá doido aí? Esse já era. É.
0: Então, foi o que eu falei, né? É só colocar guloseimas ali numa mesinha com tem que ter 6 mil calorias ou mais. É o que o doido consome no dia, dá pra crer?

0: faltando pras 8, apenas 16 minutos, você tá levantando agora, né? Corre lá no Zapim, dá tempo ainda de você enviar aqui pra nós seu signo, a gente quer saber o que os astros têm a dizer a seu respeito nesta quinta-feira, bebê. Ô, meu amigo Vanderlei, uma andorinha só não faz verão aqui, ó.
1: Bom dia, uma ótima quinta-feira a todos os ouvintes. Rodolfo, você já viu falar que uma andorinha sozinha não faz verão?
0: Então?
1: O grandalhão lá, o Lourinho, lá, que não pode pôr a mão no cabelo dele lá, não, vai, não faz festa não. Se deixar o Brasil jogar, que nem jogou com o Japão no último, no segundo tempo lá. Henk, Vini Júnior, essa galera, mostrando molecada aí. Destampa fazer correria em cima deles, não adianta. Ele deu um cavalo, não dá pra enfrentar ele de mano a mano, né?
0: Não é?
1: Mais 3, 4 jogando junto.
0: É, vamos aguardar aí. Ou seria muita pressão? Hã? Mídia demais em cima da coisa toda. Então, sei lá, rapaz. 1,95m. Esse rapaz tinha que tá jogando basquete. Me ajuda aí, velho. O que, que ele tá fazendo no futebol? Para. Vai jogar vôlei, moço. Você é doido? Prende esse cabelo aí, vai jogar vôlei. Ah, tem a dó. Nós vamos remar com eles. Vá? Marília Mendonça na melhor. Valeu, Vanderlei. Bom dia.

0: Dança na Melhor do Brasil. Te amo demais. Ela regravou em 2022. Não sei, só sei que foi assim. Como diz lá no Alto da Compadecida. Não é? 12 minutos para as 8. Uma coisa eu te garanto. Com toda certeza. Que nós mastigamos bem mais bonitinho. Que é esse Haaland aí, nós mastigamos. Não é? Ah, ele pode ser baitão, bitelão, grandão, correr muito, comer 6 mil calorias dia. Só que mastigar igual nós mastigamos, ele jamais conseguirá. 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Tá todo mundo falando dele. 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
1: Essa é uma moda que vai machucar, hein?

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2: Educadora, faltando 7 minutos para as 8. Bom dia.
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2: E aí, bonitinha, bonitinha, você tá bem? Tá levantando agora? Tranquilidade total? Como passou de ontem para hoje? Aí você responde: dormindo. Aí eu digo a você: ah, vá, mesmo? Tá prontinho, tá prontinha? Se não, se prepara aí, porque agora o bicho vai pegar geral, bebê.
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2: E quem é que está querendo saber?

0: amor da minha vida, se você não abrir ali o Oroz, aí, bebê, vem cá que eu vou te dar um beijinho. Pronto. Tá vendo como é que a bandinha toca? É assim, coração. Coração de melão, melão, melão. Vamos lá, minha amiga Karina, Jardinópolis, Regina também, Sandra e Heloísa. Essa mulherada toda aqui de...
1: Áries, 21 de março a 20 de abril.
0: Hoje pode se entender melhor aí com os colegas e unir forças também para atingir objetivos em comum, ó. Aproveite para melhorar o ambiente de trabalho e use sua habilidade de comunicação. Gostou, não? Já o astral é perfeito também para se divertir aí com os amigos, passear e colocar o papo em dia. É um bom momento para traçar novos planos e até realizar antigos sonhos que ficaram aí pelo caminho. Oh, beleza, aí sim, hein? Tudo indica que o romance conta com mais sintonia e podem se divertir. E muito, hein?
2: Oh, yeah.
0: Ai, ai, ai, amarelo pra hoje. Ui, ui, ui, ai, ai. Não, o Silvio Santos não falava assim? Capricha aí, você de Áries. E boa sorte.
1: Touro, de 21 de abril a 20 de maio.
0: Janaína, ela é de Brodowski, não, levantou cedo, hein, João Janaína. E a Estela também. Meninas, com foco e muita determinação, você vai melhorar a imagem que passa e pode até sair no lucro se souber usar aí suas cartas. Eu espero que vocês tenham entendido ou estão entendendo, né? É um bom dia também para fazer contatos e se está procurando emprego, já que fica mais fácil impressionar pessoas que têm boa posição social. Olá! Com sua habilidade para planejar a longo prazo, sua intuição mais afiada também, a noite será ideal para fazer aí alguns ajustes no visual. Oh, aí sim, ficar belíssima, belíssimo. Você pode conquistar admiradores e até se envolver com alguém mais velho. Ah lá, dourado sua cor para hoje, dá uma caprichadazinha boa, porque ó, já estamos na quinta-feira e se você ficar na pontinha do pé, você consegue avistar a cestinha ali, não consegue? Então já vai engrenando aí, bebê. Pelo sim, pelo não, prega o pau, juvenal.
1: Gêmeos, 21 de maio a 20 de junho.
0: Carminha, Nilceia, isso, agora foi, ô, nome difícil também. Nilceia em Serrana, Carminha e a Elizabeth. Seu lado aventureiro segue em alta e será divertido circular por aí, respirar ar puro e de repente planejar também uma viagem. Contato com os amigos de longe promete movimentar a noite, tá? Um projeto ou tarefa fora de rotina deve correr melhor também, melhor do que você estava esperando ou esperava, enfim. Uma pessoa que conheceu recente ou que mora longe pode dar uma sacudida aí no teu coração, hein, bebê? Ai, ai, ai, será um cardiologista? Para, Rodolfo.
3: Ai, para!
0: Não, há sinal de um bom humor e muita diversão também nos momentos com quem ama. Ah lá, laranja é sua cor para hoje. Pelo sim, pelo não, coloca laranja. Vai que a metade da sua laranja está ao seu lado e você ainda não pegou.
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0: Pensa nisso, bebê. Eita, Lele, eu queria falar uma coisa, mas não posso. A censura não me permite. Que legal. 999-86-1023, esse é o Zapinho, fique à vontade. Você que tá levantando agora, se ajeitando todo ou toda para trabalho. Olha o Dudu aí, a Tetezinha aqui e a Gatona Acolá. Você não vai ficar de fora dessa patota toda aqui não, né, bebê?
5: Claro que não.
0: Então pronto, então pronto. Já estamos conversados e decididos, enfim.
5: Uou!
0: Uou! Seguimos aqui, Chuchu, bora lá então.
5: Gelou aí?
0: Não!
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0: Yes! Salve, salve! Seja muito bem-vindo, bem-vinda você também, STZY.

0: D832, o canal é o 272, Educador FM, Batatais, São Paulo, são 24 horas no ar, direto tocando a melhor música para o A Melhor Ouvinte do Brasil. Até 9 horas, você ouviu aí, Rodolfinho? E a patota toda contando muito claro com a sua participação, vai lá. Tem zapins. Ó,
1: bom dia. Bom dia, Educadora no ar.
0: Exatamente.
2: Bom dia, tá me ouvindo?
0: No ar, bom dia, Educadora, desta quinta-feira, hoje, 2 de julho de 2026, pra você que tá aí levantando, se ajeitando, se preparando para trabalho. Bom dia. Pra essa galera que vem rasgando noite adentro, madrugada fora, garantindo aí o pãozinho nosso de cada dia. Bom dia. Dudu, vem cá, bebê, tem sítios, chácaras, fazendas, enfim, essa galera da zona rural, do agronegócio, que não deixa a peteca cair jamais.
3: Bom dia.
0: Mesmo porque nem pode, né? Hã? Cá pra nós, como é que o moço lá vai comer 6.000 calorias por dia se essa galera jogar a toalha? Não tem brinquedo, não. Vamos lá, então. Vamos dar um pulinho a 1990. Já tem mais 3 signos, hein? Fica atento, atenta, você que já enviou o seu aqui, ó. Essa banda americana se formou em finalzinho ali do ano de 1981. Já ouviu falar num tal de Information Society? How long?

0: todos tão jovens, né? Me ajuda aí. Tempo Perdido, Legião Urbana 1986, ainda de 1990. How Long com Information Society. Começamos muito bem, abrimos muito bem a hora 8 desta quinta-feira, hoje 2 de julho de 2026. Para você que se ajeita, se prepara todo ou toda para trabalho. 999-86-1023 é nosso zapinho. Comunique-se, dê o seu bom dia. Tá muito fácil. Junte-se aos bons. E se você tiver aí, tá? Pipocando até agora aqui, ó. Alguma gíria ou alguma expressão que você conheça, que não faz o menor sentido a gente dizer aí nos dias atuais, manda aí pra nós, tipo assim, eu vou puxar o carro, volto já.
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0: Educadora, 8 horas, 11 minutos, quero bom dia das garotas que dizem amar-me.
4: Bom dia!
0: Ui, que gostosinho! Alô, Anora, a Edna mandou essa daí também. Barriga cheia, pé na areia, isso daí a galera fala até hoje, né não? Principalmente quando você vai num 0800. Nu! E às vezes um 0800, mas que o ambiente não tá dos melhores não, hein? Aí rola isso daí, ó. Barriga cheia, pezinho na areia, bebê.
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0: E já nós vamos tocar o pé na areia aqui, ó. Ai, que legal. Podemos não? Então vamos lá. Amor, meu grande amor, ó.
7: Câncer. 21 de junho a 21 de julho.
0: Neuza e Ana Paula em Franca. Meninas, logo cedo, sua intuição estará mais forte do que nunca. E você pode até ter alguns interesses favoráveis. Agora que eu entendi aqui, ó. Sua intuição estará mais forte do que nunca e você pode até ter alguns interesses favoráveis. Eu espero que você tenha entendido, hein, Neuza? Ana Paula em Franca, que às vezes a gente fala pra pessoa, né? Ela tá vivendo aquilo ali, não nós. Então é meio complicado. É um bom momento para refletir, hein, meninas? Meditar e fazer aí alguns ajustes também no dia a dia. Sua concentração tem tudo para crescer e será mais fácil enxergar assuntos e problemas que estavam escondidos. Tá, tudo bem. Será mais fácil, mas será que será bom? Eita, Lelê, sei lá. A paixão dá o tom nos assuntos amorosos e o seu jeito sedutor fará a diferença tanto na conquista quanto na vida a dois, hein?
8: Oh, yeah.
0: Isso aí é que tem a espada do poder. Verde é a sua cor para hoje, capricha aí.
7: Leão, 22 de julho a 22 de agosto.
0: Então, aqui ó, Elaine, Marinês em Patrocínio Paulista e a Renata. Os relacionamentos contam com mais harmonia e isso pode ser uma ajuda e tanto para estabelecer contatos e dar uma melhorada também na convivência com os coleguinhas. Use seu jeito charmoso, ó, gostei. Use seu jeito charmoso para animar os contatos com os amigos logo mais à noite, inclusive com quem está longe, tá? Será mais fácil também atingir aí seus sonhos e falar com o par sobre o futuro. O futuro a Deus pertence e a um casal também. A ele aqui, ó. Nu! E a igreja também tá esperando lá, hein, bebê? Chuva de arroz na fazenda pra nós aí. Belê? Se está sonhando com um novo amor, dá uma chance pro doido ou pra doida. Ai, ai, ai. Pra alguém de longe? Ah, tá bom. Pra alguém de longe também, ó lá. Pronto. Eu não vejo muita... Enfim, você sabe a minha opinião, né? Relacionamento à distância? Nossa senhora, tem sim. Ah, Rodolfo, como não tem? Um relacionamento à distância que sempre deu certo. Você cá, tua sogra lá. Azul, viu? Você de leão, dá uma caprichada boa aí.
7: Virgem, de 23 de agosto a 22 de setembro.
0: Oi, Rosana, bom dia, Soninha. E a nossa amiga Selma lá em Cajuru. A Selma Madruga junto com a gente também, hein, Selma? Você, a Tuca, quem mais? O Reginaldo, o Anur, a galera da coleta toda aí. Essa rapaziada. A Sussu, Nair. Essa galera não deixa a peteca cair, não, menino. Pode se preparar para ralar em dobro hoje, nu. Porque tudo indica que não vai faltar serviço, não, hein? Aproveite também para lidar aí com assuntos do dia a dia que exigem praticidade e disciplina. Se pensa em fazer ajustes e abandonar aí um mau hábito, será mais fácil colocar em prática logo mais à noite. Aí, tá vendo só? Você vai parar com o quê? Então tá. Não há sinal de muitas novidades na área amorosa e sua atenção pode se voltar também para outras coisas. Então tá bom. Ainda assim, um coleguinha pode se aproximar de você logo mais à noite. Agora, o que esse ou essa coleguinha tá querendo beber, só Deus. Branco é a sua cor para hoje. Pelo sim, pelo não, bota lá.
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0: Vamos lá. Ó, barriga cheia, pé na areia. Galera mandou aqui, ó, barriga cheia, pé na areia, uma das frases, né? Ah, não, mas isso aí não usa nos dias atuais, não usa não? Acho que sim. 8:16, pé na areia, Diogo Nogueira.

mãe guardar aí todas as suas blusas, jaquetas, agasalhos. Ah, guarda-bota também, mãe, que não vai ser a mãe, não. Pode botar lá na caixa e voltar lá pro armário, que o frio já era. Bebê, você está redondamente enganada, enganado. Para tudo que você tá fazendo, ergue aí o volume do teu rádio que eu vou te atualizar aqui. Você que tá levantando agora? Diz que o bicho vai pegar, hein? Não se deixe iludir por este belíssimo dia que está fazendo ali fora, lá o solzinho deu ar de sua graça também. Quantos graus agora aqui, ó? Pera lá que eu vou. Ó, que bonito isso. Adoro fazer, ó. Vamos dar uma atualizada aqui em nosso sistema meteorológico. Ou seja, clicar no celular. 17 graus, bebê. Tá quente, hein? Como dizia a vovó, quentou bastante. Mas o bicho vai pegar. Aqui, ó. Frente fria ligada a ciclone mantém chuva forte e traz aí chance de neve, para você ter uma ideia. No sul, temperaturas vão

0: também para nós no Sudeste. Ó nós aí! Uma frente fria ligada à formação de um ciclone extratropical no oceano deve manter a chuva forte na região sul hoje, tá? E provocar aí uma virada no tempo no Sudeste a partir já de amanhã. O sistema deve se organizar aí próximo à divisa entre Rio Grande do Sul e Santa Catarina e abrir caminho para o avanço de uma nova massa de ar polar que vai ser responsável por derrubar as temperaturas também em São Paulo e no Rio de Janeiro. Fala pra tua mãe tirar as bolinhas de naftalina agora daquele agasalho. O bicho vai pegar, bebê. 8 horas 21 minutos pra você, um bom dia, bom trabalho, boa quinta-feira.
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6: Um relatório elaborado por especialistas da ONU aponta que a inteligência artificial tem potencial para gerar grandes benefícios, mas também apresenta riscos crescentes para a sociedade. O documento destaca que a tecnologia avança mais rápido do que a capacidade dos governos de criar regras para o seu uso. Entre as preocupações estão desinformação, o uso de deepfakes, os impactos na saúde mental e as ameaças à democracia. O relatório também mostra que o desenvolvimento da inteligência artificial está concentrado principalmente nos Estados Unidos e na China. A apresentação oficial do estudo aos governos acontece na próxima semana, em Genebra.
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0: 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Pé na areia, água do coco. É, pelo jeito não vai ser aguinha de coco e nem pezinho na areia não, hein, bebê? Vai ser caldão, sopinha ou uma fejuca. Ei, vai bem, hein? Nu. Depois você quer botar aquele rapaz de 1,95m pra competir com nós? Em campo eu perco pra ele. Não chego no, na unha do dedão do pé dele. Só que sentado numa mesa pra comer e beber, ah, ele não vai pegar não, não. Não tem perigo. Bota esse peão sentado aí, bora comer e beber. Ele vai ver com quantos paus se faz uma canoa.
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0: Ai, nós queremos saber, né, gatona? O que que vem agora? Libra? Eu tô meio perdido aqui. Então tá, vai lá.
9: Libra, 23 de setembro a 22 de outubro.
0: Ai, achando. Não, temos aqui, ó, Fabiana, Marlene em Altinópolis e a Carla também, meninas. A chance de se dar bem, hein? Especialmente agora pela manhã, ó. E também pode surgir aí boas oportunidades de brilhar ao longo do dia. Isso é bom? Claro que sim, né? Com criatividade e bom humor, será fácil se destacar em tudo que fizer. Inclusive, na hora de fazer também novos contatos, ó que beleza, você será sucesso absoluto, tanto na paquera como num lance recente, que também pode ficar mais sério, bem rapidão, hein? Olá! O romantismo está no ar e os astros sinalizam momentos bons também com o par. Lilás, sabe o roxinho? Sua cor pra hoje, você de Libra. Capricha aí.
9: Escorpião. De 23 de outubro a 21 de novembro.
0: Gabriela. Bom dia, Gabriela da Fazenda. Tem mais alguém ali, não? que vão, vai chegando agora e não dá tempo da gente colocar, né? A Gabriela lá da Fazenda Três Marias. Então, menino, ó, temos a Célia, temos a Leila em Cravinhos, que me mandou bem cedinho, a Deise e o Gilberto lá em Franca. Os astros destacam o seu lado mais caseiro logo cedo. E o astral, me ajuda aí, é perfeito para se divertir na companhia da família. Já seu lado prático fala mais alto e você pode dar conta do serviço de rotina sem perder a paciência. Mesmo porque vai adiantar? Não, né? Então pronto. Tudo que puder ser feito aí em casa ou com a ajuda da família pode render uma grana a mais também logo mais tarde. Olha que maravilha, velho. Gostei disso aí. Você e o par talvez precisem lidar aí melhor com o ciúme, tá? Mas o romance também fica mais sólido. Ah lá, a cor para hoje é o azul. Você de Escorpião.
9: Sagitário, de 22 de novembro a 21 de dezembro.
0: Fátima Bárbara Isaura de São Joaquim da Barra. Meninas, cadê? Vai sobrar pique para passear por aí, dar um rolê, dar uma volta, conhecer um lugar diferente, ó. Encontrar amiguinhos, colocar a prosa em dia. Já a comunicação será também seu maior trunfo hoje. Explore sua habilidade para fazer novos contatos, já que sua habilidade para convencer as pessoas também segue em alta. Conversar com as pessoas segue em alta. Eu não gosto desse termo convencer, não. Dá a impressão que você tá, né, enfiando goela abaixo. Isso não é bom. A paquera promete muitas emoções. Muitas emoções, bicho. Com seu charme em alta, tudo vai dar certo, acredite. Uma boa prosa, uma boa conversa com o par pode fazer muito bem. Obrigado pelo romance. A cor é ruim, hein? A cor que tá aqui hoje não é boa, não. Tá o seguinte, ó. Isaura, São Joaquim, Celina, Fátima e a Tuca, né? A Bárbara. Cor que você gosta. Coloca aí alguma coisa que te agrada, que agrada alguém, coisa e tal. E bora ser feliz, bebê.
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0: 8h27.

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0: Eu sou da época do Milu, não, Bilu, Bilu Teteia, pra você ter uma ideia. Rodolfinho, não tem a mínima ideia que você tá falando. Ah, ninguém tem, não é? Ninguém. Chacrinha dizia isso. Chacrinha falava assim: estou aqui para complicar e não para explicar. Alô, atenção. Quem é Chacrinha, Rodolfinho? Sei lá, tem Chacrinha, tem Sítiozinho, tem Fazendinha.
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0: É que quando eu era criança, mamãe dizia: Bilu, Bilu, Bilu, Biluzinho Teteia.
2: Bom dia, Rodolfo.
0: Fala, Vanessa.
2: Eu queria mandar um alô pra minha mãe Zilda e meu pai Orlando, daqui de Cajuru. Estamos
0: Manda
2: ouvindo
0: aí
2: a sua rádio educadora.
0: Oba.
2: Eu queria ouvir meu signo Capricórnio.
0: Já foi?
2: Bom dia.
0: É agora então. Ô Vanessa, quase não dá tempo, hein, bebê? Eita, Lelê. Bom dia pra galera. Dudu, vem cá. Vem dar um bom dia especial pra galera em Cajuru, não é isso? Vai lá. Vai, não, aqui no cantinho, vem cá.

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2: Ô Luiz Fernando, essa daí é da época do vovô, hein, bebê? Ele tá dizendo o seguinte: bom dia, é época de usar aí camisa branca. Aquela camiseta cavada, né? Não sei como é que chama aquilo, a camiseta cavada, não é? Branquinha, que vovô usava numa época de outrora. Aí ele botava um camisão por cima ali, geralmente o camisão era cor vinho e calça jeans. Nu! Não, vovô não. Era aquela camiseta, aquela camisa de abotoar por cima social e calça social também.

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1: 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Minha amiga Nayara, ela acabou de responder rapidinho aqui. O meu avô usava, então, era como se fosse o sutiã do homem, né? Ué! Todo senhorzinho usava aquela camisetinha branca ali por baixo.
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0: Tem uma galera aqui, ó.
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0: E nós queremos saber... Ó, esse microfone não tá desligando, hein? E eu falo umas bobagens aqui fora do ar, menino.
3: Capricórnio.
4: De 22 de dezembro a 20 de janeiro.
0: Irene em Franca, Nayara, Lígia, Dona Araci e a Vanessa, que mandou agora há pouco, são de Capricórnio. Meninas, o desejo de encontrar segurança, inclusive financeira, fala mais alto nesta quinta-feira. Ó, rimou! Que? Vou narrar rodeio. À noite, seu lado prático segue em alta e você pode resolver assuntos que envolvem dinheiro também. Logo cedo, vale abrir o olho para identificar aí uma chance de engordar a sua conta bancária. Se não for lá com as 6.000 calorias de Erling, agora eu não tô gravando o nome do rapaz, aquele pitelão lá da Noruega, de 1,95m, Haaland, Erling Haaland. Se não for, né, com as 6.000 calorias, você vai ganhar uma bala boa, hein? Então, se está de olho em um aumento ou de repente uma promoção, é um bom momento também para correr atrás aí das suas metas. Ó, paquera, Rodolfinho, quero saber a paquera, como tá? Então, a paquera talvez, role um pouco mais devagar do que você estava esperando para hoje. Mas não apavora não, hein? Há sinal de possessividade no romance, portanto, cuidado. Mas os laços também se fortalecem. A cor para hoje é goiaba, você de Capricórnio. Cuidado aí no finalzinho ali, hein? Relacionamento balançando.
1: Aquário.
4: De 21 de janeiro a 19 de fevereiro.
0: Aliás, titumbiano, como se dizia antigamente. Tá aí mais um termo que não se usa mais. Tá titumbiando, entendeu? Rose, Miriam em Patrocínio Paulista e Vera. Você começa o dia com energia para fazer o que mais gosta. Correr atrás aí dos seus interesses e até traçar também novos planos, o que é bom. Explore também seus pontos fortes para lidar com tudo o que surgir pelo caminho. Assim, vai dar um show de competência e se destacar em qualquer área. Seu jeito charmoso e um bom papo, me ajuda aí, ajudam a se aproximar do ou da paquera. Há sinal de animação e demonstrações de carinho também, tá? Além de boas conversas aí com o seu par. Então é isso, coloque uma coisa violeta, uma roupa, uma vestimenta, enfim, famoso roxo. E boa sorte aí na quinta-feira. Agora, com licença, eu quero trombetas, que os melhores vão passar. Os melhores estão chegando, luz na passarela. Que lá vem eles.
1: Peixes.
4: De 20 de fevereiro a 20 de março.
0: Então, Marilza, em Serrana, Maria Helena, somos nós, bebê, somos nós. A preguiça.

0: Preguiça nu.
1: Olha lá, quer que continue, não? Pode dar as caras logo cedo, mas sua intuição segue afiada e ajuda você a repensar aí algumas coisas.

0: coisas também importantes aqui, ó. Cadê o alerta? No bons momentos para finalizar tarefas que pedem mais descrição ou podem ser feitas de maneira isolada. Já o romance fica mais calmo hoje, mas isso aí não é algo ruim não, tá? Que bom. Caso proibido, ó o perigo. Pode balançar o seu coração.
1: Ai, para!
0: Para mesmo, hein? Se você tiver engastalhado já, fica quietinho no teu canto, vai soltar uma pipa, você tá me entendendo? Vai varrer uma casa, passar um pano lá onde o padre não vai passar, distrai a mente que é melhor, hein? A cor para hoje é o magenta, você de peixes aí. E cuidado, hein? Caso proibido, pode dar uma sacudidela em seu coração. Nu! Amanhã tem mais. Valeu, galera! Vamos, bebê!
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0: É que eu fiquei pensando aqui nesse caso proibido. Lara Larson, 8h42, Lush Life.

melhor do Brasil, faltando para as 9h13. Ela não. Lush Life com Lara Larson são as melhores na programação da Educadora. Se liga aí. Intervalinho, bebê. Vou beber o meu cafezinho que chegou agora. Demorou hoje.

0: que não tem um chanin para acariciar pela cauda? Deu pra entender, não? Eu fui bem devagarinho pra não ter problema na fala. Então foi isso. Ó, o concurso 3025 da Mega pode pagar a bagatela de 27 milhões, claro, se você acertar solo, que agora é o que tá em moda, né? Solo. Entendeu? Sorteio hoje, 9 da noite, e você tem até 8 horas, uma hora antes, né? Pra fazer aí suas apostas ou sua única aposta. É essa aí que você vai ganhar. E continua custando apenas R$6. Portanto, se você acha que 27 milhões dá pra você tocar aí esse restinho de ano, boa sorte pra você.
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0: Pra fazer a festa com você, bebê. Dia 12.

0: faxina também, cá pra nós, hein? Tô exagerando. Aquela. Aquela limpadinha. Meia boca, não. Ô, Rosângela, bom dia, querida. Obrigado pelo carinho, tá? Forte abraço a todos aí.
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no sigilo, bebê. No sigilo. Não é? Eles são Guilherme e Benuto, sigilo. Faltando 5 minutos para as 9. Hoje não. Israel com o Rodolfo. Chega, né? Vambora, bebê. Por hoje deu. Duduzinho, Gatoninha, cadê Tetê? Tá na hora de dar tchau, pessoal.

0: ciao.
1: Ciao.
2: Ah, não, temos que ir. Temos que ir. Amanhã já é sexta-feira de novo. Eu não sei você, mas se eu ficar na ponta do pé aqui, eu já visto a cestinha ali, hein? Não derrama meu café, pelo amor de Deus. Faz isso não. Ah, oh, não. Ah, vou lá pegar um pano pra passar aqui. Derramou tudo o café. É de sexta-feira esse café, bebê. Os Barões da Pisadinha, Manu Batidão, ainda tem amor.

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2: A taxa de inadimplência nas operações de crédito bateu recorde histórico no Brasil, segundo dados divulgados pelo Banco Central. Em maio, o índice chegou a 4,7%, o maior desde o início da série histórica. Entre as pessoas físicas, a inadimplência subiu para 5,6%, também um recorde. Os dados foram divulgados no mesmo período em que o governo lançou o Desenrola 2.0, programa de renegociação de dívidas, que já movimentou cerca de 20 bilhões de reais em acordos.
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2: Brrr, gelou aí?
3: Sim!
4: Calma que aqui você não passa frio.

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Ah, e a vida nem sempre nos dá as cartas que a gente precisa, né? Mas o jogo depende de como a gente joga. Como assim, Thiago? Então sorria para o dia, enfrente os desafios de cabeça erguida e faça o seu melhor hoje. Hoje, viva o hoje. Ah, mas amanhã você nem sabe, amanhã ninguém sabe. Esse negócio de futuro é meio, né? Ah, futuro, que futuro? Viva o agora, deixa o amanhã pra depois. Porque muita gente vive o amanhã, vive, se preocupa com o que vai acontecer e às vezes nem acontece, né? E esquece de viver o agora. Falei bonito? Fala sério.

0: 6 minutos da rádio que pega bem. 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Daqui a pouco tem palpitando. Ah, é? A vizinha? O que, que aconteceu com a vizinha? Ah, é fofoqueira?
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1: Oi, fala comigo! Alô? Alô, quem vai falar comigo agora? Alô?
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1: Fala, Alexandre Tibum! Tibum fechou na área, opa! E aí,
3: galera? Opa, Tibum fechou na área. Bom dia, Tiagão. Bom dia, ouvinte. Fechou?
1: Fechou?
3: Educadora, pega bem.
1: Oi.
3: E aí, Tiagão, tá tudo tranquilo?
1: Tranquilo.
3: Olha aqui, essa energia positiva. Tibum fechou pra você. Tamo junto, meu amigo.
1: Ô, valeu, meu amigo, querido.
3: Oi. Mandar um abração pro Merrão do Timão.
1: Alô, Merrão do
3: Black,
1: Timão,
3: Leandro e Pirata.
1: Leandro e Pirata.
3: Olha aqui, por que que a vassoura não luta karatê?
1: Por que que a vassoura não luta karatê? Eu sei lá por que
3: ela já luta capoeira.
1: Ah, meu
3: fechou?
1: Deus do céu.
3: Paratibum, fechou, meu irmão.
1: Valeu, querido. Silvia Leigo, lá de São Simão, tá curtindo a gente. Alô, Silvia.
4: Tô te ouvindo.
1: Tá
4: Silvia Leigo, São Simão.
1: Eu gosto, eu gosto.
4: Vamos música aí pra mim, de acordo com o seu programa,
1: vamos
4: querido.
1: Tocar, claro que sim.
4: Bom,
1: uma bem apaixonada pra você.
4: Pra você. Toda
1: obrigado,
4: sua família,
1: querida.
4: Toda a família educadora, todos os ouvintes, todas as pessoas apaixonadas.
1: Você é uma
4: essa
1: querida
4: voz
1: aqui.
4: Maravilhosa aí.
1: Para, bondade.
4: Alegra os corações da gente, viu? Você, a Cícero e o Rodolfo. Eu quase não ouço os outros programas, porque...
1: Por quê?
4: Às vezes eu tô...
1: Às vezes não dá
4: lendo
1: tempo.
4: Lendo a palavra de Deus à noite,
1: entendo,
4: meu marido tá no celular.
1: Televisão
4: ligada, eu tô no meu quarto, lendo a palavra
1: não,
4: de Deus, tô no celular.
1: Mas você tá ouvindo a gente.
4: Então, na noite, quase eu não ligo o rádio, mas você, a Cícero e o Rodolfo... É café da
1: você
4: manhã.
1: Mora nos nossos corações.
4: Almoço, pode ter café da tarde e jantar pra nós.
1: Ah, Silvia!
4: Não, eu não tô desfazendo dos outros. Todos são
1: eu
4: maravilhosos.
1: Sei,
4: mas
1: eu
4: vocês,
1: entendi.
4: A gente não perde. Eu não consegui.
1: Para, eu entendi.
4: Bom, o Rodolfo, eu ouvi o Rodolfo cedo, que eu levantei 5 horas.
1: Você ouviu o Rodolfinho cedo?
4: Pra vacinar. Eu levo de carro.
1: Ah, é?
4: E você já tava, mas não tinha como comunicar nada. Você já tava no ar.
1: Aê!
4: Bom final
1: legal
4: de semana
1: pra todos nós. Pra você também, meu amor.
4: Nosso Senhor Jesus Cristo.
1: O amém.
4: E muita paz de Jesus e amor de Maria também. E nós precisamos muito. Um abraço. Silva Leite, São Simão.
1: Um abraço, um beijo
4: sua voz maravilhosa.
1: Obrigado. Obrigado.
4: Tá? Beijo.
1: Fica falando isso. Aí eu fico me achando, entendeu? Desse jeito, eu não aguento.
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1: 9h23, não vai perder a hora aí, hein? 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
1: E tá chegando o aniversário da Rádio Educadora, dia 2 de agosto. 48 anos, que é isso, hein? 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Vamos palpitar?
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3: Você não

com a minha, porque tá travando tudo aqui. Bem, bem lá. Palpitando, educadora Thiago, eu tenho uma vizinha que ela não tem o que fazer e ela passa o dia na janela vigiando a rua. Você que tá me ouvindo, você tem um

0: vizinha desse tipo, assim, que passa o dia todo vigiando a rua, na janela, no portão de casa, toda hora que você sai de casa, ela tá lá. Ela tá lá o tempo todo, no portão, na janela, na esquina, olhando pra lá, olhando pra cá. E o que que acontece com essa nossa querida, né, essa nossa ouvinte que escreveu pra gente? Ela começou a espalhar no grupo de WhatsApp, essa vizinha fofoqueira, no grupo de WhatsApp do bairro. É, o bairro tem um grupo lá, enfim, até mesmo pra segurança do grupo, um do bairro, né, um fala com o outro ali. E aí ela saiu espalhando que na casa dessa ouvinte tem uma movimentação estranha de pessoas. É, e que ela deve estar fazendo algo ilegal. É, ela recebe, gente, ela me contou aqui, eu recebo amigos, praticamente todo final de semana eu recebo meus amigos em casa. A gente joga baralho, a gente brinca, a gente fica só batendo papo, a casa é minha, poxa vida, eu recebo quem eu quero. E ela tá espalhando essa fake news no WhatsApp do bairro, falando que eu tô fazendo alguma coisa ilegal, porque tem uma movimentação estranha na minha casa. Todo mundo no bairro agora me olha torto. E aí eu quero saber o que eu faço. Eu abro um processo por difamação? Ela já jogou desse jeito aqui, ó. Eu abro um processo por difamação? Ou eu vou lá tirar satisfação com ela cara a cara? Olha que coisa. Tem que tomar cuidado. Tem que tomar cuidado porque a fofoca tá na cabeça da pessoa. A pessoa pode criar qualquer coisa sobre você. Ela fica ali no portão, fica na janela. Ó, só dela ver essa movimentação dos amigos, ela pode criar qualquer coisa na cabeça dela. Ela já falou lá no grupo que tá, assim, uma movimentação estranha, uma movimentação suspeita na casa dessa nossa ouvinte. Peraí, ué, não pode chegar ninguém, sair ninguém de casa? Que aí já é alguma coisa suspeita? E pra piorar, ela espalhou isso no grupo do bairro. E aí tem gente que não acredita, lógico, deixa pra lá, mas tem gente que acredita. Ela falou aqui, ó, tem gente no bairro que tá me olhando já torto. Olha que coisa, que situação. É, uma coisa, tem que tomar cuidado com a fofoca.
1: Opa, ô Tiagão, fala. Oi. Pra nossa amiga aí, ó. É, tipo assim, que falar pra vizinha, lavar uma roupa, lavar um arroz e limpar uma casa. Porque olha aqui, cuidar da vida da gente, todo mundo cuida. Então a gente tem que cuidar da saúde,
0: não, fechou? Não é verdade, não é verdade. Esse negócio de ficar com fofoca, inventando. Você já foi vítima de uma fofoca, de uma fake news? É complicado isso, né? Muito complicado. Eu fico pensando, tem que tomar cuidado, né? Silvia Leigo mandou um áudio. Não tem nada no áudio dela. Tem eu falando no fundo. Silvia, grava de novo aí, tá? Você que tá me ouvindo, o que que você acha que essa nossa ouvinte tem que fazer? Ela tem que conversar cara a cara ou ela tem que abrir um processo por difamação? Porque ela tem como provar isso aí, que tá lá no grupo do bairro, né? Tá lá no grupo do bairro. É o nosso Palpitando Educadora, você vai metendo a colher, vai dando a sua opinião, seu palpite. Essa nossa ouvinte tá curtindo a gente, ela é fã da Educadora e ela não aguenta mais essa vizinha que fica na janela cuidando da vida alheia e inventando histórias. Que é o pior de tudo, que isso não tá acontecendo. Mas na cabeça dela tá e ela acredita e espalha pra todo mundo do grupo lá do bairro. Que coisa feia.

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0: 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Palpitando educadora, a vizinha fofoqueira que tá criando um clima tão ruim, mas um clima tão ruim. É, essa ouvinte, ela disse o seguinte: eu tenho uma vizinha, o Thiago, que não tem o que fazer. Ela passa o dia na janela vigiando a rua. Ela começou a espalhar no grupo do WhatsApp, né, o grupo do bairro que a gente tem, é um grupo de WhatsApp lá, que a minha casa tem uma movimentação estranha, que pessoas que eu devo, de pessoas, né, movimentação estranha de pessoas, e que eu devo estar fazendo algo ilegal, só porque eu recebo meus amigos no final de semana, e eu recebo mesmo, a casa é minha, eu recebo quem eu quero. Agora, todo mundo no bairro, pelo menos a maioria, tá me olhando torto. E o que, que eu faço? Eu abro um processo por difamação ou eu vou lá tirar satisfação com ela? O problema é que ela pôs aqui, que ela é meio nervosa. Falou, vamos lá tirar satisfação, isso não vai prestar, não vai dar muito certo. O que você acha que ela tem que fazer, hein? É, é o nosso palpitando de hoje. Você já sofreu com uma vizinha fofoqueira? É, tem alguns, né? É.
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5: Você é daqueles que só verificam o carro antes de uma grande viagem? É, mas esquece que imprevistos também acontecem em deslocamentos curtos, né? Olha, então crie o hábito de dar uma olhada rápida nos pneus, no nível de combustível e em possíveis vazamentos. Tudo isso antes de sair de casa. Isso leva menos de um minuto e pode evitar muitos transtornos. Um carro bem cuidado não é aquele que recebe atenção apenas nas férias. É aquele que é observado todos os dias.
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0: você já sofreu com um vizinho, uma vizinha, fofoqueira, que fica o tempo todo na janela, cuidando da vida alheia? Essa nossa ouvinte está passando por isso. Eu tenho uma vizinha que não tem o que fazer, ela passa o dia inteiro na janela, o Thiago, vigiando a rua toda. E ela começou a espalhar no grupo do WhatsApp do bairro, que na minha casa tem uma movimentação estranha. É, de pessoas que eu devo estar fazendo alguma coisa ilegal. Sim, porque eu recebo muitos amigos, sabe, Thiago? Eu recebo muitos amigos no final de semana e aí fica essa movimentação mesmo. Mas na cabeça dela, eu tô fazendo alguma coisa ilegal. Agora todo mundo no bairro, pelo menos a maioria, fica me olhando torto. Sabe aquela coisa? A pessoa fica te olhando desconfiado, desconfiada. E o que, que eu faço? Eu abro o processo por difamação ou eu vou lá tirar satisfação cara a cara com ela? Que coisa feia fazer isso, né? Que coisa feia. É, eu acho muito feio esse negócio de ficar aí inventando histórias. É, eu acho feio. E a Silvia Leigo, ela tinha mandado um áudio aqui. Põe a Silvia aí de novo no ar.
1: O telefone tá com problema, mas eu te mandei um áudio bom agora. Como você não viu meu áudio, tudo bem. Eu escrevi aí. Se fosse comigo, nossa senhora, ninguém mexe comigo, não. Eu já tinha saído dos morais, viu? Já tinha metido um processo nela e pedido uma indenização. Cada um cuida da sua casa, da sua vida.
0: Sim.
1: E cada um no seu quadrado. Nossos vizinhos são assim. Bom dia, boa tarde. Eu não faço amizade com muita gente, não.
0: Nem fica conversando.
1: Eu faço parte da igreja, mas eu fico na minha, aqui na minha rua, cada um na sua.
0: Cada um no seu quadrado.
1: Ninguém mexe com a vida de ninguém. Glória a Deus, minha rua é maravilhosa.
0: Isso é bom. Respeito, tá? Né? É o respeito, bom né? Dia. Bom dia, querida. É o respeito. A Helena Laurato. Oi, Helena.
2: Bom dia, Thiago.
0: Bom dia, Helena.
2: Eu tenho a seguinte opinião. Desde que ela receba os amigos, faça festa, faça tudo, mas que não coloque som alto, gargalhadas altas, muita bagunça, muita falação, muita gritaria para perturbar os vizinhos.
0: Isso é verdade.
2: Desde que ela não esteja perturbando o sossego dos vizinhos, ela pode receber quem ela quer na casa dela.
0: Isso é verdade.
2: Só que tem que respeitar, porque tem pessoa que às vezes trabalha à noite, dorme de dia. Tudo tem que ser moderado. Aí sim, ela pode receber quem ela quiser. Um beijão pra você, Thiago.
0: Isso aí é uma outra história. Realmente o respeito tem que ter mesmo com os vizinhos. Mas aí no caso, Helena, essa vizinha, segundo a nossa ouvinte, ela passa o tempo todo na janela vigiando a rua toda. Tudo que acontece lá na rua, ela fica vigiando. E aí ela espalhou uma fake news no grupo do bairro, no grupo de WhatsApp do bairro. Ela disse que na casa dessa nossa ouvinte tá acontecendo uma movimentação estranha e que ela deve estar fazendo algo ilegal. Só porque ela recebe os amigos no final de semana. Então, assim, ela tá espalhando algo que não é verdade. É uma fake news. E tem algumas pessoas no bairro que já começaram a olhar torto para essa nossa ouvinte. É, como se ela estivesse fazendo alguma coisa errada lá. É, que coisa, né? É aquela coisa. Fake news. Fofoca. É, tem que tomar cuidado com a fofoca. É. Quem mais? Alice Moreira. Oi, Alice.
3: Oi, Thiago. Bom dia.
0: Bom dia, Alice. Tudo bem, querida?
3: Tem pra falar? Essa vizinha que tá falando da vizinha, manda cuidar da vida dela, porque ela não paga a conta da vizinha que ela tá falando, né?
0: Não paga, com certeza não.
3: Fazer, manda ela lavar uma pia de louça.
0: Isso.
3: Aí ela ocupa a cabeça e para de incomodar a vizinha
0: ocupar
3: dela.
0: Ocupar a cabeça.
3: Cada um com a sua vida. Então manda essa vizinha lavar bastante louça pra ter uma ocupação.
0: Fazer alguma coisa, distrair a cabeça.
3: Porque ela faz o que ela quiser, ela tá dentro da casa dela.
0: É verdade. E ela passa o tempo todo lá, vigiando. Ela sabe quem chega, quem sai. Você imagina você ter uma vizinha que fica o tempo todo olhando pro seu portão pra saber a hora que você chegou, a hora que você saiu, e ainda agora com a tecnologia, ela sai espalhando fake news, fofoca. É, Helena mandou um outro áudio aqui, põe o áudio.
2: Eu moveria um processo contra essa vizinha, porque aí ela vai se pôr no lugar dela.
0: Exatamente.
2: E vai parar de ficar fofocando a vida alheia.
0: Exatamente. Esse negócio, ó, muita gente enfrenta esse problema de vizinho, fofoqueiro.

0: o vizinho que fica ali, fica aqui, querendo saber uma coisa, querendo saber outra. Mas agora com a tecnologia, tem o WhatsApp, grupo do bairro, aí ela fica colocando lá, criando fake news. E o pior de tudo, essa nossa ouvinte que mandou aqui essa história, esse caso que ela tá enfrentando, esse problema, ela tem provas, porque fica tudo lá no WhatsApp. Tudo no WhatsApp. É. Ó, o que você acha que ela tem que fazer? Ela tem que conversar com essa vizinha cara a cara ou tem que abrir um processo por difamação? É você, tá? Que vai responder. É o nosso Palpitando Educadora.
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2: Bom dia pra você, 10 horas e 6 minutos. Vamos falar de esporte?
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2: 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E a Copa do Mundo segue em pleno vapor na definição das seleções para as oitavas de final. E mais 3 duelos ontem garantiram outras 3 classificadas. Os Estados Unidos despacharam a Bósnia com uma vitória por 2 a

0: 0. A Bélgica venceu o Senegal da prorrogação depois de empate em 2-2 no tempo normal. Lembrando que o Senegal vencia, né, o jogo por 2-0. E fechando os duelos de ontem, a Inglaterra, também de virada, derrotou o Congo por 2-1. E mais 3 duelos acontecem entre hoje e amanhã. Espanha e Áustria, às 16 horas. Às 20 horas, jogam Portugal e Croácia. E meio-dia, ou seja, melhor, meia-noite, né? Comecinho de sexta-feira, tem Suíça e Argélia. Com os jogos de ontem, 5 confrontos das oitavas de final já estão definidos. No sábado, às 14 horas, tem Canadá e Marrocos. O vencedor desse duelo pega nas quartas de final o vencedor de França e Paraguai, que se enfrentam também no sábado, só que às 18 horas. Já no domingão, às 17 horas, o Brasil terá pela frente a seleção da Noruega na briga por uma vaga nas quartas de final. Às 21 horas, jogam México e Inglaterra. E o vencedor desse confronto pega nas quartas de final o vencedor de Brasil e Noruega, que no caso vai ser o Brasil, né? Com certeza. E na segunda-feira tem Estados Unidos e Bélgica, às 21 horas. 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
3: Bom dia pra você, melhor ouvinte do Brasil, tudo certo? Hoje, quinta-feira, 2 de julho, a temperatura 23 graus, subindo aos poucos. Thiago Rodrigues tá por aqui, feliz da vida, se melhorar, vira festa. Aê! E essa é a ZYD 832, a rádio que pega.
4: Pega bem.
3: Rumo aos 48 anos. Tá chegando, hein? 2 de agosto. Tá chegando.
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0: como Anira. Nosso palpitando educador é Thiago. Eu tenho uma vizinha que ela não tem o que fazer. Ela passa o dia todo na janela vigiando a rua. Ela começou a espalhar no grupo de WhatsApp do bairro que a minha casa tem uma possível movimentação estranha e que eu devo estar fazendo algo ilegal. Só porque eu recebo muitos amigos no final de semana, a casa é minha e eu recebo quem eu quero. Não é verdade, Thiago?
1: Epa!
0: É. Ó, todo mundo no bairro, pelo menos a maioria, foi o que ela me contou. Eu tô resumindo a história, tá? A história é grande aqui, eu dei uma resumida. Todo mundo no bairro, Thiago, fica me olhando meio torto agora. É, o pessoal começou a desconfiar dela, é, começou a desconfiar. Mas a galera devia desconfiar também dessa vizinha que fica aí fofocando, né? E ela quer saber o que que ela faz, se ela abre um processo por difamação ou se ela vai lá tirar satisfação com ela. Complicado essa história, hein? Hã? O que a Patrícia Palaquinha ia fazer, hein? O que que você ia fazer, hein, Paty, numa situação
2: Titi,
0: dessa?
2: Bom dia, Titi, tudo bem com você?
0: Bom dia, Paty.
2: Olha, Titi, sobre esse caso, manda essa vizinha ir trabalhar, procurar alguma coisa pra fazer. Se eu só fosse ela, eu...
0: O que que você ia fazer?
2: Eu arrumava uma enxada e levava pra ela de presente. Se você não tem o que fazer, fica cuidando da minha vida, vai arrumar algum quintal pra você carpir.
0: Arrumar uma,
2: agora,
0: uma
2: se...
0: ocupação.
2: Fala pra ela. Fala pra ela que na minha casa tem bastante roupa pra passar. Se ela quiser vir passar, é falta de serviço. Falta de serviço isso daí. Ela vai ver que tem tanto problema, manda ela enrolar o rabo e senta em cima.
0: Misericórdia.
2: Ela deve ter tanto problema que ela fica, não dá nem conta, fica cuidando da vida dos outros. Ah, pelo amor de Deus. Eu recebo quem eu quiser na minha casa, a hora que eu quiser. A casa é minha, ninguém vem na porta da minha casa perguntar se eu tô precisando de alguma coisa.
0: Sugera
2: ninguém paga água, força, põe as coisas dentro da minha casa pra comer. Ninguém paga um aluguel pra mim.
0: Eu acho que você...
2: Manda coquinha na ladeira.
0: Eu acho que você já passou com algum problema parecido, hein, Paty? Pela sua voz deu pra perceber. Alguma vizinha aí, eu acho que você já passou por isso, hein? Eu já passei, eu já tive. Já eu? Vixe, já tive vizinho que ficava olhando pra saber a hora que eu chegava, a hora que eu saía, com quem eu chegava, com quem eu saía. É, bem. Vixe, já passei por isso também. Gera uma revolta na gente. Fala sério. Fala a verdade, não gera? Edilma Neves. Oi, Edilma, bom dia.
3: Bom dia, Thiago. Com relação a esse assunto de hoje, a vizinha fofoqueira, se eu fosse essa moça, eu não tomaria nenhuma atitude de cabeça quente, né? Ela não tem que estar provando nada pra ninguém de quem ela é, a pessoa que ela é.
0: Exatamente.
3: Continuar recebendo as pessoas que ela gosta e considera amizade. E essa vizinha deve estar com inveja porque não é convidada pra participar também.
0: É verdade.

0: Então ela mantém a calma, que logo as pessoas vão perceberem que não é nada do que a fofoqueira está falando. É isso, eu acho que ela tem que manter a calma e viver a vida dela. Não tem que estar dando satisfação pra ninguém.
1: É, também acho, tem que manter a calma, mas tem que tomar cuidado também, porque a fake news, uma mentira contada várias vezes, se torna uma verdade. E aí o pessoal ali do bairro já tá olhando meio torto pra ela já. E aquela coisa, realmente, ela não tem que provar nada pra ninguém, mas fica aquela situação chata, aquela situação complicada, que você fala, meu Deus, eu não tô fazendo nada de errado, a casa é minha, eu recebo quem eu quero aqui na minha casa, e essa fofoqueira fica espalhando fake news. Dá uma revolta na gente, não dá? Dá uma vontade de eu falar o nome aqui, mas eu não posso falar. Ah, meu Deus do céu. Eu não posso falar, mas vontade dá. Oi, Titi, tudo bem? Bom dia, boa quinta-feira pra todos nós. É a Gabriela da Fazenda Três Marias, que tá ouvindo a gente em São Tomás de Aquino. Sobre o caso de hoje, o que eu tenho pra falar pra essa nossa amiga é que ela acabe com o mal pela raiz. Isso é crime de calúnia e difamação. Processa logo. É, porque pessoas assim só melhoram com uma surra bem dada ou um belo processo. Meu Deus, calma aí, vamos de leve. E pessoas assim, quanto mais a gente dá bola, pior elas ficam. É, por experiência própria, viu, Thiago? Um dia as coisas podem passar dos limites e ela pode inventar aí uma coisa bem pior. É, por isso que tem que tomar cuidado com a fofoca. É, aí ela falou, ó, processa essa fofoqueira, amiga, enquanto é tempo. É verdade, dependendo da fofoca, a coisa pode ficar pior. E até você explicar que focinho de porco não é tomada, aí é complicado, viu? A coisa vai complicando. Ó, mas por falar em fofoca, eu tenho uma fofoca boa pra você aqui, tá? 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O Brasil joga domingão. Você já pensou você chegando assim, ó, no jogo? Pra assistir um jogo com os amigos, com a família, com esse super kit churrasco? Que moral, hein? Ó, o nosso palpitando Educadora continua por aqui. Vai metendo a colher aí. Qual que é o seu palpite com relação a essa vizinha fofoqueira? Ó, vizinho fofoqueiro, vou te falar, ninguém merece, hein? E uma hora ela pode espalhar uma coisa séria, tá? É, uma fofoca muito séria aí.
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O nosso palpitando educador é Thiago. Eu tenho uma vizinha que ela não tem o que fazer. Ela passa o dia na janela vigiando a rua toda. Ela sabe a movimentação da rua inteira. Conhece tudo lá. Só que ela começou a espalhar

0: no grupo do WhatsApp do bairro que a minha casa tem uma movimentação estranha, segundo ela, né? Que eu devo estar fazendo algo ilegal. Só porque eu recebo, Thiago, muitos amigos no final de semana na minha casa. A gente joga baralho, a gente bate papo, a gente dança, a gente brinca. Enfim, a casa é minha, eu recebo quem eu quiser. Mas ela tá espalhando fake news. E a maioria dos meus vizinhos, do pessoal do bairro, já tá me olhando assim, de olho torto, sabe? É, meio de rabo de zóio, né? Ah, desconfiado, exatamente. E eu quero saber o que eu faço. Eu abro um processo por difamação ou eu vou lá tirar satisfação com essa vizinha que não tem o que fazer e que fica cuidando da vida alheia? Por isso que eu falo, fofoca é perigoso. Dependendo da fofoca, até você explicar que focinho de porco não é tomada, é difícil. O que ela tem que fazer, hein?
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3: Mais de 1000 pessoas morreram na Espanha durante o mês de junho, em consequência da forte onda de calor que atingiu o país e outras regiões da Europa. Segundo o Instituto de Saúde Carlos III, foram registradas 1.028 mortes associadas às altas temperaturas, mais do que o dobro total registrado no mesmo período do ano passado. A Agência Meteorológica Espanhola informou que o primeiro semestre de 2026 foi o mais quente da história do país. Em Portugal, as autoridades também emitiram alerta vermelho, com previsão de temperaturas que podem chegar a 44 graus.
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4: Vamos falar um pouquinho mais de esporte, junto com Alto Posto Irmãos Ribeiro e Machados Multimarcas, mais Copa. De um lado, a seleção brasileira pentacampeã do mundo e do outro, a melhor geração de um país emergente no futebol europeu. O duelo com a Noruega às 17 horas de domingo tem cara de filme repetido? É. O objetivo é que o roteiro termine de outra forma, com certeza. Em 2018, contra a Bélgica e em 2022, diante da Croácia, o Brasil se deparou com gerações especiais de ambos os países. Foi eliminado de forma dramática, deu adeus às duas Copas nas quartas de final e deixou a sensação de que poderia ter vencido. Contra a Noruega, nas oitavas da Copa do Mundo de 2026, a seleção de Carlo Ancelotti encontra um contexto bem parecido. O desafio para ele é impedir que a história se repita, evitar uma terceira eliminação consecutiva diante de uma seleção europeia que vive o seu auge, mas que, historicamente, nunca figurou entre as grandes potências do futebol mundial. É. Brasil e Noruega, próximo domingo, às 17 horas. Força, Brasil, que vai precisar, vai precisar. 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
2: De volta com Frequência Educadora da sua manhã de quinta-feira, hoje 2 de julho. Temperatura 26 graus. Thiago Rodrigues está com você.

0: tenho uma vizinha que não tem o que fazer e passa o dia na janela vigiando a rua. Ela começou a espalhar uma fake news no grupo de WhatsApp do bairro que na minha casa tem uma movimentação estranha e que eu devo estar fazendo algo ilegal só porque eu recebo, Thiago, muitos amigos no fim de semana. A casa é minha, eu recebo o que eu quiser. Só que tem algumas pessoas no bairro e já estão me olhando assim, sabe? Com um olhar torto, desconfiado. É, fake news, né? Tá espalhando mentira. O que que eu faço? Eu abro um processo por difamação ou eu vou lá tirar satisfação cara a cara com essa vizinha, hein?
1: Tiago,
0: que eu faço?
1: Bom dia. Ô, Tiago,
0: bom dia, Dalvinha.
1: Mais ou menos parecida.
0: Sério, Dalva? Sério?
1: Mas sabe, tudo. Um dia ela foi implicar justo com a pessoa errada. Ih? Foi falar com a minha filha. Minha filha mandou ela arrumar um macho. Vixe, pra ela, porque pelo menos ela não tinha tempo pra ficar,
0: rapaz,
1: olhando em casa de vizinho. Bom dia, Thiago.
0: Bom dia, Dalva. É, a filha já mandou a direto. Sério. Quem mais aí participando? 999861023. Você já enfrentou problemas com esse tipo de vizinho que fica ali, né?

0: meia. Ah, Priscila! Oi, Pri! Tiago, eu não tenho paciência. Se fosse comigo, eu já ia tirar satisfação cara a cara com ela. Ah, pelo amor de Deus! E eu ainda ia filmar tudo e colocar no grupo! No grupo do bairro. Meu Deus do céu. Tem mais, hein? Adriana, oi, Dri. Eu já tive problemas com uma vizinha que ficava vigiando a minha vida. Eu cheguei e fui conversar com ela. Joguei assim a real pra ela, viu, Thiago? Depois disso, ela nunca mais ficou nem no portão. Aí, ó, tá vendo? Já foi lá e falou direto o que tinha que falar. Ah, é legal isso. Legal você já jogar o papo reto ali. É. O que você acha que ela tem que fazer? Hã? Conversar diretamente com essa vizinha? Falar, vem cá, por que você fica espalhando fake news? Você tem como provar o que você tá falando no grupo do WhatsApp aí, do bairro? Ou ela tem que ir lá e já enfiar um processo por difamação nessa vizinha? O que ela tem que fazer? Me conta aí. Essa nossa ouvinte tá curtindo a gente aí, tá curtindo, palpitando, e ela quer saber, tá? Oi, Thiago, é o Cauã por aqui. Você poderia tocar uma música da Joelma com Pedro Sampaio, Vou Voando pro Pará? Essa versão remix. Tá, eu tô aqui, eu quero dar um gás no meu trabalho. Abraços, valeu, querido. Vamos tocar uma outra versão remix? Pode ser? Pode ser.
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0: Pergunte ao doutor para você participar e tirar todas as suas dúvidas. Hoje quem estará no programa é a doutora Thaís Caruano. Ela que é advogada e vai estar tirando todas as suas dúvidas através do WhatsApp da TV Educadora, que é o 99996-2050. Tiago, você falou muito rápido, que tanto de 9 que é esse? Pera aí, eu vou repetir mais lentamente para você anotar, tá? 99996-2050 é o WhatsApp da TV Educadora. Você manda a sua pergunta e o doutor, a doutora vai responder na hora para você. Hoje, nossa convidada especial é a doutora Thaís Caruano, advogada, e vai estar tirando todas as suas dúvidas. O que você precisa saber sobre auxílio acidente? O que você precisa saber sobre auxílio acidente, tá? Então você pode mandar a sua pergunta. O programa já vai começar daqui a pouco na TV Educadora, canal 45.1. 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É o programa Pergunte ao Doutor, mais um programa da TV Educadora, a TV que mostra a nossa gente. Ficando por aqui, voltando amanhã, a loja Multicompleta Multicoisas. 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
1: E é hora da gente dar notícia triste, hein? A Alemanha deu adeus à Copa do Mundo, mas a eliminação trouxe, na verdade, uma outra polêmica. Isso porque um jornal nos Estados Unidos publicou um artigo defendendo, olha aí, que a seleção alemã é a maior da história das Copas e tá até mesmo à frente do Brasil. Abusados eles, hein? Mas eles argumentam, falam que a Alemanha já terminou 12 vezes no pódio das Copas, sendo 4 títulos, 4 vice-campeonatos e 4 terceiros lugares. Segundo o jornal, depois do título de 2014 e da goleada por 7-1 sobre o Brasil, poucas pessoas contestariam essa tese. Por outro lado, a publicação reconhece que agora o futebol alemão está enfrentando um momento difícil, depois de eliminações precoces nas últimas Copas. Eliminada na fase de grupos das Copas de 2018 e 2022 e agora na fase 16-avos na Copa de 2026. A aposta é que a Alemanha consiga se reestruturar assim como fez na Copa de 98. Enquanto isso, o Brasil continua sendo a única seleção pentacampeã e segue vivo na luta pelo Hexa. E claro que a gente está na torcida, e torcida forte, hein? O próximo confronto do Brasil, inclusive, vai ser contra a Noruega nas oitavas de final, nesse domingo, 5 da tarde, horário de Brasília. E fala a verdade, já tá todo mundo com churrasco preparado aí, né? Vamos nessa, domingão tem Brasil e todos os resultados e informações você confere aqui no Torcida Brasil na Copa.
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0: 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E uma menina de 8 anos ficou gravemente ferida após ser atropelada na tarde de ontem no bairro Alexandre Balbo 1, em Ribeirão Preto. Uma câmera de segurança registrou o atropelamento por volta das 17 horas. A imagem mostra quando a criança pedalava pela rua José Fernando Correia e acabou fazendo uma manobra repentina para a direita. Na sequência, ela foi atingida por um carro. Equipes do Serviço de Atendimento Móvel de Urgência, o SAMU, socorreram a criança. Ela sofreu grave traumatismo craniano, rebaixamento do nível de consciência e precisou ser entubada. A menina foi encaminhada até a unidade de emergência do Hospital das Clínicas, onde segue internada. Este foi o Fique Sabendo, que está de volta amanhã, direto da nossa redação, trazendo as últimas informações para você, sempre junto com a JCM Informática.
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5: Mais quente do inverno, com certeza é aqui, hoje, quinta-feira, 2 de julho, temperatura 26 graus. Thiago Rodrigues, o Titi, tá junto com você, o melhor ouvinte do Brasil. Vocês moram no meu coração, pode ter certeza. 102,3. E essa é a ZYD832, a rádio que pega bem. Muitíssimo bem. Rumo aos 48 anos.
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Eu sou um cara legal, vou te contar as regrinhas, tá? O que você tem que fazer? Chegando lá no nosso Instagram, você vai seguir a gente, tá, seu mal acabado? 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Segue Educadora Rádio TV. 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

0: 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Palpitando Educadora, tem uma vizinha, Thiago, que não tem o que fazer e passa o dia inteiro na janela vigiando a rua. E aí ela começou a espalhar uma fake news no grupo de WhatsApp do bairro, que na minha casa tem uma movimentação estranha e que eu devo estar fazendo algo ilegal. Sabe por quê, Thiago? Porque eu recebo todos os finais de semana os meus amigos. Exatamente. Todos os finais de semana eu recebo os meus amigos pra gente curtir, pra aquela resenha. E aí ela já tá achando que eu tô fazendo coisa errada. E aí sai espalhando no WhatsApp, no grupo do bairro, que ela tá suspeitando que tem uma movimentação estranha. Tem gente no bairro que já tá me olhando até assim, sabe? Com aquele olhar torto, desconfiado, desconfiada. Que eu faço? Eu abro um processo por difamação ou eu vou tirar satisfação direto com ela? Vou passar limpo essa história. É o nosso Palpitando Educadora de hoje. Cadê você? Manda aí seu zap. Que ela tem que fazer? Eu acho que ela tem que tirar satisfação.
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5: O mercado da soja opera com firmeza e excelente ritmo de negócios nas principais praças de comercialização nas primeiras horas desta quinta-feira. No porto de Paranaguá, a saca de 60 quilos abriu o dia cotada na média estável de R$ 154,25. A desvalorização cambial mantém o grão brasileiro altamente competitivo no cenário internacional.
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3: Bom dia, faltando 28 minutos pro meio-dia.
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3: 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Pega melhor ainda com você metendo a colher no nosso palpitando educadora. Tiago, eu tenho uma vizinha que não tem o que fazer. Ela passa o dia na janela, vigiando a rua. Ela sabe tudo o que acontece na rua da minha casa e ela começou a espalhar no grupo de WhatsApp, o grupo do WhatsApp do bairro, que na minha casa tem uma movimentação estranha, uma movimentação suspeita e que eu devo estar fazendo algo ilegal só porque eu recebo os meus amigos no final de semana. E tem gente no bairro que já tá me olhando, com aquele olhar torto, desconfiado, né? Porque ela tá inventando essa história. E aí, como que eu explico que focinho de porco não é tomada? Difícil, né? Agora eu quero saber se eu vou lá tirar satisfação com ela ou se eu abro um processo por difamação. O que que eu devo fazer dessa situação? Eu ia tirar satisfação. Ia falar, vem cá, não tem mais o que fazer, não? Tem nada o que fazer, não? Hã? Fica aí, causando intrigas. Para com isso. Vai fazer alguma coisa. A Cristina, oi Cris. Ô Tiago, essa vizinha tem que dar um chega pra lá. Exatamente, ela tem que chegar e conversar com ela, passar limpo. Por que que ela tá postando isso no grupo de WhatsApp do bairro? E que ela vai ter que provar. Aí sim ela abre um processo por difamação. Valeu, Cris. Boa quinta-feira. Quem mais, hein? Quem mais? O Rafa. Fala, Rafael. Ô, Tiago, não tem jeito não. Vizinho assim é complicado. Eu tenho um monte aqui na rua da minha casa. Vixe. Quem mais participando? A Sandra Marta. Oi, Sandra. Manda essa vizinha fazer um serviço voluntário. Faz um bem danado, viu, Tiago? Aí, ó, uma boa dica. Uma boa dica. Fala, meu irmão, meu amigo Reginaldo. E aí, Reginaldo?
6: Ô, Tiago, bom dia. Pra mim foi o seguinte, tirar satisfação com essa senhora aí.
3: Entendi.
6: Ir lá pessoalmente conversar com ela e falar pra ela cuidar da vida dela. Fica até ver com a vida dos outros.
3: Exatamente.
6: Arrumar um serviço.
3: Arrumar um serviço. Arrumar um serviço sim faz bem, não é verdade? Faz bem. O que que você acha que ela tem que fazer? Ela vai tirar satisfação direto com essa vizinha? Ou ela já abre um processo por difamação e deixa a justiça resolver isso? O que que você acha aí? Manda no nosso zap 99986-1023.
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0: 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Palpitando Educadora, eu tenho uma vizinha que não tem o que fazer. Ela passa o dia inteiro na janela vigiando a rua, o Thiago. Ela fica o tempo todo vigiando quem tá, assim, ali na rua da minha casa. E impressionante que ela conhece a rua toda, todo mundo. Ela começou a espalhar no grupo de WhatsApp do bairro. É, no bairro ali da onde eu moro, tem um grupo, né? Que na minha casa tá tendo uma movimentação estranha. E que eu devo estar fazendo algo de ilegal só porque eu recebo muitos amigos no fim de semana. É isso que ela tá falando, espalhando lá nesse grupo. Todo mundo no bairro agora me olha torto. Pelo menos a maioria das pessoas ficam passando lá e olhando torto, tipo desconfiado, sabe? Aquela coisa, a pessoa que fica desconfiada achando que eu tô fazendo alguma coisa de errado. Mas na verdade eu não tô fazendo nada de errado. Mas essa vizinha que não tem o que fazer fica aí inventando as coisas. Fofoqueira! Fofoqueira! E aí, eu quero saber o que eu faço. Se eu abro um processo por difamação ou eu vou lá tirar satisfação cara a cara com ela, vou tirar isso a limpo, vou resolver essa paradinha com ela. O que eu faço, Ana Cláudia? Hein, Ana Cláudia?
1: Bom dia, tia Ana Cláudia.
0: Bom dia, Aninha. Oi.
1: Eu também acho que a tia tira satisfação. Você não acha, deu Aninha? Certo? Abre um processo.
0: Abre um processo.
1: Porque senão não dá certo. O que ela tem a ver com a vida da vizinha?
0: Fica lá falando
1: não,
0: as coisas.
1: Não, ela não tem uma roupa pra lavar, não.
0: Inventando
1: uma
0: fake news.
1: Uma louça pra lavar, não é possível. Exatamente. Que não tem isso pra fazer. Meu Deus do céu, tem gente que toma conta da vida dos outros mesmo.
0: Ah, tem.
1: Dá conta nem da própria vida, Thiago. Vai dar conta cuidando da vida dos outros.
0: É verdade, Ana.
1: Beijo, tia.
0: Beijo, Aninha. Você tem razão. Tem gente que não dá conta da própria vida e fica ali cuidando da vida dos outros. E o pior de tudo, inventando mentiras.

0: mentira. É, quem mais, hein? A Simone e o Thiago, que vizinha mentirosa, não deve ser nada fácil viver com essa vizinha. E ó, vou falar uma coisa, esse pessoal que tá olhando torto pra ela, que passa aí olhando, é, uma hora vai acabar sendo vítima das fofocas dessa vizinha aí também. Você pode ter certeza, viu, Thiago? Quem mais participando é a Beth. Oi, Betinha. A Beth lá de Cajuru. Ó, eu já passei por isso, tá, Thiago? É, já tive uma vizinha que ela realmente, de tanta fofoca, ela provocou a separação de um casal que já tava há mais de 15 anos, tá, juntos. E ela, de tanto fazer fofoca, ela acabou destruindo esse relacionamento. Por isso que eu falo, fofoca é uma coisa perigosa, né? Perigosa! Essa vizinha, ela faz o quê, hein? Ela vai tirar satisfação direto com ela, com a fofoqueira, ou ela abre o processo por difamação e deixa a justiça resolver isso, hã? O que você acha que ela tem que fazer? Manda aí seu zap, 99986-1023. Tô esperando você.
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Quem gosta demais dessa música? Eu sei quem gosta muito. Ela, nossa querida colega de trabalho, Marcela Bolonha. Palmas pra Marcela. Eu também gosto, acho essa música legal. Inclusive a Marcela me ensinou a coreografia dela. Tem a parte do chicotinho. É, exatamente. Cadê o chicotinho, hein? Ah, cadê o chicotinho? Aí. Bom, Fernanda Educadora, você já enfrentou problemas com uma vizinha ou um vizinho fofoqueiro? Sim ou não? Tiago, eu tenho uma vizinha que não tem o que fazer, ela passa o dia todo na janela, vigiando a rua toda. Ela começou a espalhar no grupo de WhatsApp do bairro, é um grupo que a gente tem. É, ela começou a espalhar que a minha casa tem uma movimentação estranha e que eu devo estar fazendo algo ilegal só porque eu recebo muitos amigos no final de semana. E todo mundo no bairro tá me olhando com a cara meio torta, sabe aquela coisa? Desconfiado, desconfiada. Só por conta da fake news que ela tá espalhando.

0: Merrão, o que, que ela tem que fazer aí, Merrão?
1: Estou fora do rádio, não vou nem ouvir. Bom dia, Tiagão, primeiramente, né? Estou na correria aqui, lá então fora do rádio, vim buscar os netos na escola.
0: Fica fora do
1: bloqueia,
0: rádio, não.
1: Bloqueia essa mulher aí, bloqueia ela do zap, de tudo, conversa com a vizinhança aí, bloqueia tudo, acabou.
0: Deixa quieto,
1: manda,
0: né?
1: Ela se virar, é. Ela quer saber da vida dos outros, manda dar um sossega nela aí, que ela vai ficar esperta. Ah, e morrer aí, pra lá, Tiagão. Cuida da vida dela.
0: É duro, né? A gente ter vizinho assim, ó, vou falar uma coisa também. Vale ressaltar aqui que eu não tô generalizando. Tem muito vizinho que é bom demais. É, que faz parte até da família da gente, não é verdade? Tem vizinho que é bom demais. A gente conversa, ajuda quando precisa. Não tem nem que falar, mas tem vizinho que eu vou te contar, hein? Ah, vou te contar, Josiane. Oi, Josi. Ô, Tiago, eu acho que ela tem que conversar com essa vizinha e se não resolver, ela parte pra justiça. Abre um processo, porque se ela continuar difamando ela assim, onde isso vai parar? É verdade. A nossa amiga contou agora mesmo que teve um caso lá na rua onde ela mora, que uma vizinha de tanto fofocar chegou a destruir o casamento ali. É, de tanta mentira que inventava. Tem gente que não acredita, mas tem gente que acredita, leva a sério. O nosso Palpitando fica por aqui, volta amanhã com mais uma história pra você meter a colher, dar o seu palpite. Amanhã tem uma história bem complicada também. Ai, meu Deus, é cada uma que aparece por aqui, hein? Cada uma.
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5: Um relatório elaborado por especialistas da ONU aponta que a inteligência artificial tem potencial para gerar grandes benefícios, mas também apresenta riscos crescentes para a sociedade. O documento destaca que a tecnologia avança mais rápido do que a capacidade dos governos de criar regras para o seu uso. Entre as preocupações estão desinformação, o uso de deepfakes, os impactos na saúde mental e as ameaças à democracia. O relatório também mostra que o desenvolvimento da inteligência artificial está concentrado principalmente nos Estados Unidos e na China. A apresentação oficial do estudo aos governos acontece na próxima semana, em Genebra, na Suíça.
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7: Olá, boa tarde para você, 12:02, na rádio que pega bem.
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5: Olá, senhoras e senhores! Hoje, quinta-feira, 2 de julho, começando o mês praticamente. Temperatura 28 graus e por aqui na comunicação, o seu amigão, Thiago Rodrigues, da número 1 do Brasil. Aê, moçada! 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
5: Só vem, segue o nosso Frequência Educadora. Você pode mandar o seu zap? Claro que pode, eu quero saber como que você tá. Me conta como que tá sendo aí o seu dia. 99986-1023. Lembrando que daqui a pouco tem Zap Hits. Vou te apresentar já duas opções e você vai escolher aquela que você gosta mais, tá bom? Combinado? Dá aquele gás no som. Bora curtir essa pedrada com Bon Jovi. Adoro essa, adoro!
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0: pouco tem Zap Hits, duas opções pra você escolher uma. Bora duelar daqui a pouco.
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3: A União Europeia anunciou o fim das tarifas de importações sobre produtos industriais dos Estados Unidos. Segundo a presidente da Comissão Europeia, Ursula von der Leyen, a medida deve trazer mais previsibilidade para o comércio, além de ampliar as opções e reduzir os preços para as empresas e consumidores. A decisão faz parte de um acordo comercial entre os dois blocos. Em troca, os Estados Unidos mantêm tarifas de 15% sobre a maior parte dos produtos europeus. O acordo busca fortalecer a parceria econômica e reduzir barreiras ao comércio internacional.
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1: Boa tarde pra você, meio-dia e 23. Bora zapiar?
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1: Claro, o nosso Zap Hits, duas opções e você vai escolher aquela que te agrada mais, aquela que você tem mais, assim, aquele carinho, sabe?

0: Essa é a segunda opção, Felipe Araújo e o Panda, o Pandinha do coração, ponto G. A primeira opção, Bruno Barreto, Texana 37. Eu te deixei confuso agora, fala sério. Eu deixei você confuso? Eu deixei você confusa? Qual que eu vou escolher, Thiago? Eu não sei, eu tô jogando a batata quente na sua mão. Segura aí, agora é com você, através do nosso WhatsApp, 99986-1023.
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0: sábado, ao vivo na TV Educadora, a partir do meio-dia, no programa EMC, Educadora Música e Churrasco. É o nosso Zap Hits, você escolhendo de duas uma, a primeira opção, Bruni Barreto, Texana 37, e a segunda opção, Felipe Araújo e o Panda Ponto G. Meu amigo, meu irmão Éder, Thiago, eu vou ficar com a primeira opção, Bruni Barreto, Texana 37, essa música ficou perfeita, eu também gostei. O Márcio, alô Marcinho, lá de Franca, tá curtindo a gente em Franca, alô pessoal de Franca, boa tarde, boa quinta-feira, ele votou também na número 1, é Bruni Barreto, Texana 37. Alô, Alexandre Tibum, e aí Alexandre, a primeira
1: Opa,
0: ou a segunda?
1: Opa, Tibum fechou, vai na música número 1, saudade dela, onde aquela princesa esqueceu a boto dela. Gostei. Na minha Dodge Ram.
0: Muito bom.
1: Na Texana 37. Carimba, papai.
0: Oi.
1: Fechou.
0: Mas você está classificado. Quem mais? Ana Cláudia. Oi, Aninha.
2: Ana Cláudia. Oi, eu fico com a segunda, tá?
0: A segunda opção?
2: Eu vou oferecer pra mim, pro meu esposo, que a gente faz 34 anos de casado, sábado. E ele completa 60 anos na segunda-feira.
0: Ó, que maravilha!
2: Feliz aniversário pra ele, ah,
0: Zé
2: Fernando.
0: Legal. Alô, Zé
2: pra
0: Fernando.
2: Nós, né? Que faz 34 anos de casado, que não
0: anos.
2: É fácil, Ti. Mas nós vai levando, tá?
0: Ah, que legal.
2: Beijo, Ti.
0: Ó, que Deus abençoe cada vez mais essa união. Eu adoro receber essas notícias. Eu fico muito feliz. Palmas pra esse casal maravilhoso. Palmas. Quem mais votando? É o nosso Zap Hits. Ah, Desirê. Thiago, eu fico com a primeira opção. Bruno Barreto, Texana 37. A Renatinha também votou. Ela ficou com a primeira opção, Bruno e Barreto, Texana 37. Quem mais? A Tatiane. Thiago, eu voto na número 1. É a Tati. Oi, Tati. Tudo bem com você? A Sandra Márcia. Thiago, eu voto na número 1 também. Bruno e Barreto, Texana 37. Falei que essa música é legal, que a música é boa. A música é boa. A Simone. O Thiago, eu voto na 2. Felipe Araújo e o Panda. Ponto G. Mais um voto aí pra segunda opção, mas ela tá muito atrás. Não vai ganhar hoje. Eu acho que não. Não vai. Não dá tempo, inclusive. A Dirce. Oi, Titi. Tudo bem? Tudo ótimo, minha amiga. Você tá bem? Ela votou na primeira opção, Bruno e Barreto, Texana 37. O que eu falei? Que não ia dar tempo. É sério, votações encerradas e a gente curte agora a campeã do Zap Hits.
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4: Você é daqueles que só verificam o carro antes de uma grande viagem? É, mas esquece que imprevistos também acontecem em deslocamentos curtos, né? Olha, então crie o hábito de dar uma olhada rápida nos pneus, no nível de combustível e em possíveis vazamentos. Tudo isso antes de sair de casa. Isso leva menos de um minuto e pode evitar muitos transtornos. Um carro bem cuidado não é aquele que recebe atenção apenas nas férias. É aquele que é observado todos os dias.
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0: hein?
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0: Hora da gente fofocar, aquela fofoquinha que eu adoro. Essa é mais uma daquelas histórias do mundo dos famosos. Parece até roteiro de filme, mas aconteceu de verdade. Foi uma negociação envolvendo uma verdadeira engenharia de persuasão por parte de quem? Do Neymar, para conseguir o que ele queria. Pera aí que eu te conto. Você lembra do DJ Marlboro? É um dos maiores pioneiros aí do funk carioca. Ele era dono de uma mansão cinematográfica. Essa mansão ficava localizada num condomínio, chama Condomínio Porto Belo, lá na Costa Verde do Rio de Janeiro. Lugar muito bonito mesmo. O local é super exclusivo e conhecido por ser um refúgio de vários atletas e celebridades. Acontece que o jogador Neymar, ele já tinha uma casa por lá, mas ele estava de olho especialmente nessa propriedade do DJ Marlboro, para expandir o seu império na região. Então, o que aconteceu? O DJ Marlboro não tinha o menor interesse em vender a casa. Segundo o próprio DJ, ele acabou contando em entrevistas que ele recebeu diversas propostas bem robustas em dinheiro, sabe? Inclusive de outros compradores, mas ele recusou todas. E para ele, o valor afetivo e o conforto do lugar não tinham preço. E aí, o que o Neymar fez? Qual que é a estratégia do Neymar? Como o dinheiro não estava funcionando, Neymar mudou a tática. A negociação se arrastou por um bom tempo.

0: tempo e envolveu duas frentes principais. A primeira, a pressão familiar. O Neymar descobriu que os filhos do Marlboro eram seus fãs. E o jogador começou a interagir com os jovens, o que fez com que os próprios filhos passassem a pressionar o pai em casa para aceitar a proposta. Pai, é o Neymar. Neymar é gente boa. Ele tá falando aqui com a gente. Por favor, pai. E a permuta irrecusável. Em vez de apenas oferecer malas de dinheiro, o Neymar ofereceu um negócio que mexeu com o coração do DJ Marlboro. Uma troca de propriedades. Ele ofereceu uma belíssima casa de frente para o mar em troca da mansão do DJ. E o desfecho de tudo isso? Vencido pelo cansaço também, pela insistência dos filhos e pela excelente qualidade da nova propriedade oferecida, né, pelo Neymar. E o DJ Marlboro acabou finalmente cedendo. Ai, meu Deus do céu. No final das contas, o Neymar conseguiu aumentar o seu território no condomínio de luxo e o DJ Marlboro ganhou um novo refúgio paradisíaco de frente para a praia. Uma negociação em que ambos os lados saíram ostentando. Que coisa, né? Ele não queria vender a mansão. Olha que situação complicada. Difícil, muito difícil a situação do DJ Marlboro. E aí o Neymar tava de olho lá, falou: que é que eu faço, hein? Olha o Neymar como ele foi estratégico. Ele fez amizade com os filhos do DJ Marlboro, foi ali, é o famoso comendo pelas bordas. É, exatamente. Ai, meu Deus do céu, cada coisa nesse mundo dos famosos. Quem vai falar comigo, hein?
1: Oi, Thiago. Oi? Eu tô indo pra escola. Oi? Eu sou a Helena Sampaio.
0: Oi, Helena, tudo bem com você?
1: Manda um beijo pra minha família.
0: Um beijo pra família.
1: Toca
0: da Helena.
1: Música. 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

igual ela, só uma. Boa tarde pra você que ligou o rádio agora, tudo bem? Tudo certo aí? Thiago Rodrigues comandando Frequência Educadora aqui da rádio que pega bem. Você tá no lugar certo, tá? Animação total.

Reinaldo também tá curtindo a gente. O Fabiano, fala Fabi, você tá bom? O meu xará, Tiagão Sampaio. Boa tarde, Tiago. Essa Helene, hein? Ela é demais, é minha filha. Ela que pediu a música agora mesmo. Oi, Helena. A Helena tava indo pra escola curtindo a gente. E ele pediu

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2: A taxa de inadimplência nas operações de crédito bateu recorde histórico no Brasil, segundo dados divulgados pelo Banco Central. Em maio, o índice chegou a 4,7%, o maior desde o início da série histórica. Entre as pessoas físicas, a inadimplência subiu para 5,6%, também um recorde. Os dados foram divulgados no mesmo período em que o governo lançou o Desenrola 2.0, programa de renegociação de dívidas, que já movimentou cerca de 20 bilhões de reais em acordos.
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6: Tudo beleza? Tudo certo? Na sua quinta-feira, 2 de julho, temperatura 28 graus. E na comunicação por aqui, Thiago Rodrigues, o Titi da Educadora, junto com você. Aumenta o som aí, só vem. 102,3. E essa é a ZYD832, a rádio que pega. Pegando muito bem no seu radinho.
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6: E no seu celular também, no seu computador, através da.

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0: Curiosidades da Educadora e eu quero saber a sua opinião. Médicos da Associação Paulista de Medicina alertaram recentemente que a sonolência excessiva de dia pode ser sinal de problemas de saúde. Você sabia? Você que tem aquela necessidade de tirar aquela sonequinha. Você é do time que precisa daquele cochilinho de 15 minutos depois do almoço para sobreviver? Ai, pelo amor de Deus, se eu não conseguir dormir 15 minutos, eu não consigo terminar o resto do meu dia. Ai, meu Deus. Rapaz do céu. Ai, meu Deus. Ou você acha que isso só estraga o sono da noite? Tem gente que não tira aquela soneca durante a tarde. Por quê? Porque acha que dá uma desequilibrada aí no sono depois da noite. É verdade. É sério. É. Pra você é essencial. Sem o cochilo da tarde, você não funciona direito? Ou é bobagem? Se você cochilar de dia, você passa a noite em claro. Eu sou assim. Se eu cochilar durante o dia, eu passo a noite em claro. Com certeza. Mas assim, eu já cochilei várias vezes. Às vezes eu não consigo, eu não resisto. É aquele soninho que começa a arder o olho, sabe? Arde o olho. Aí você fala, não consigo mais controlar, eu não tô conseguindo controlar esse sono. Você é do time que precisa, de qualquer jeito, tirar essa soneca, esse cochilo? Ou você prefere não tirar esse cochilo porque acha que atrapalha o sono da noite? Conta aí, 99986-1023.
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0: 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E o nosso Curiosidades da Educadora de hoje é o seguinte: médicos da Associação Paulista de Medicina alertaram recentemente que a sonolência excessiva de dia pode ser sinal de problemas de saúde. Você costuma sentir aquele sono depois do almoço? Ah, começa as pálpebras, elas começam a pesar, começam a arder e você não consegue controlar. Oh, meu Deus! É, você é do time que precisa daquele cochilo de pelo menos 15 minutos depois do almoço para sobreviver? Ou você acha que isso só estraga o sono durante a noite? É essencial para você? Sem o cochilo da tarde, você não funciona direito? Ou é bobagem? Hein? Se você cochilar durante o dia, você passa a noite em claro. Que coisa, não? Oi, Titi, tudo bem? Cara, é o seguinte, para mim o cochilo de 15 minutos depois do almoço é igual a carregar o celular no modo turbo. É o Dani. Fala, Dani, você tá bom? Ó, se eu não der essa desligada, às 4 da tarde eu tô parecendo um zumbi. Meu Deus do céu. E não é preguiça não, tá? É, tem que tirar esse cochilo. Ô, Titi, depois você solta um som aí, tá? Valeu, pode deixar, querido. Forte abraço. Quem mais? A Daniela. Oi, Dani. Alô, Titi. Ô, meu querido. Ó, quem tem criança pequena em casa sabe, esse cochilo da tarde não é um luxo, é uma questão de sobrevivência. 15 minutos salvam o meu humor e dá força pra eu continuar a tocando o meu dia. É verdade, cansativo, né? Aí esses 15 minutos já faz toda a diferença. Eu não cochilo mais, mas tem dia que eu cochilo, tem dia que eu não cochilo. Vai depender do dia. Normalmente eu não cochilo. Por quê? Tava atrapalhando o sono da noite. Aí eu não conseguia pegar no sono de jeito nenhum. Ficava aquele sono meio ruim, sabe? Até você dorme, mas não é um sono de qualidade. Você dorme aquele sono mais leve. E aí, você tem o costume de tirar cochilo depois do almoço ou não? Ou você acha que atrapalha o seu sono durante a noite?
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0: Ai, vamos tirar o cochilo.

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E o nosso Curiosidades na Educadora. Médicos da Associação Paulista de Medicina alertaram recentemente que a sonolência excessiva durante o dia pode ser um sinal de problemas de saúde. Você é do time que precisa daquele cochilo de 15 minutos depois do almoço para sobreviver? Ou você acha que isso acaba estragando o sono durante a noite? Tem gente que não gosta de tirar esse cochilo de jeito nenhum. Para você, é essencial? Sem o cochilo da tarde, você não funciona direito ou é bobagem? Se você cochilar durante o dia, você passa a noite em claro. E aí? E o Júlio? Fala, meu amigo. Você tá bom, Julião? Uma hora e meia de almoço, ô Thiago, não dá tempo pra nada. Nem pra cochilar. É verdade. É verdade, não dá tempo nem pra cochilar. Fala, Tiagão, eu sou do time que acha que cochilo durante o dia estraga tudo, né? O segredo pra sobreviver à tarde é um bom café, um café bem forte.

tempo de cochilar também? Ou você é contra esse cochilo porque acaba atrapalhando demais o seu sono durante a noite? Conta aí! Bora tirar aquele cochilinho, aquela soneca? Ah,

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4: A Land Rover confirmou que vai realizar um recall no Brasil após identificar um defeito no airbag do motorista em modelos fabricados entre 2022 e 2026. O problema pode impedir o acionamento do airbag em caso de acidente por causa da corrosão em um dos conectores do sistema. A montadora informou que ainda está finalizando os procedimentos necessários para o início da campanha no país. Os proprietários dos veículos envolvidos serão notificados assim que o recall for oficialmente lançado.
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6: A piscicultura brasileira registra uma quinta-feira de forte movimentação nos grandes polos produtores

0: e estabilidade nos preços. O quilo da tilápia direto ao produtor está sendo comercializado na média nacional de R$ 9,85. O clima mais frio de julho reduz o ritmo de ganho de peso dos peixes, mantendo a oferta ajustada nas indústrias brasileiras.
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4: Tudo certo aí, turminha? Estamos chegando na sua ZYD832, canal 272, Educadora FM, Barra Thais, Estado de São Paulo. Alex Boy numa boa junto com você.

0: 10 minutos você curtindo a Educadora numa boia e tudo sossegadinho, tudo bonitinho. Galera na sintonia certa, curtindo a nossa programação aí numa boa.
1: Opa, Tibum fechou na
0: aí área. Ele aí,
1: boa
0: ó.
1: Boa tarde, Alex Boy, fechou?
0: Fechou.
1: Educadora pega bem.
0: É nóis.
1: E aí, boy, tá tudo tranquilo?
0: Dominado.
1: Aqui vai que essa energia possível, Tibum fechou pra você. Tamo junto, meu irmão. Ô, meu irmão, mandar um abraço pro Merrão do Timão, o Ari do Breco, o Leandro e Pirata.
0: Aí.
1: Ô, boy, ah. Aqui, um homem caiu da rocha. Qual que é o nome dele?
0: Como é que é? É, cara? Como é que é?
1: Caio da Rocha, fechou? Parará Tibum, fechou, meu irmão?
0: O homem Caio da Rocha, qual é o nome dele? Cara, me pegou aqui, hein? Hã?
2: Ai, para!
0: Sério? Vou pensar nessa aqui, já te dou a resposta, tá? Vou pesquisar aqui no famoso Gurgo.
3: Isso é uma vergonha.
0: Gileão, meu amigo, pessoal da Ananias aí, um abraço pra vocês, ótima tarde, tamo junto sempre, sempre. 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Opa, coisa boa. 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

0: Pai Bola, beleza?
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6: De volta, 2:15.

0: Pai, que é isso?
1: Boa tarde, querido Alex Boy.
0: Boa tarde.
1: Silvio Leite, São Simão. Quanto tempo que eu não ouço sua voz?
0: Ah, é verdade, né, gatona?
1: Manda uma música aí de acordo com o seu programa, querido.
0: Ah, mas só se for agora, Silvia. Um beijo pra você. Eu tô meio sumidinho, né? De vez em quando eu apareço por aqui. A gente trabalha mais nos bastidores. Trabalha mais, viu?

0: aqui no radinho toda hora, mas nos bastidores.
1: Ai, caramba!
0: A gente é agarrado. Ah, obrigado pelo carinho, Silvia. Um beijo grande pra você, uma ótima tarde. A gente segue por aqui sempre, sempre com essa turma maravilhosa, ó. O pessoal tem um atendimento diferenciado, ó. Você vai dar partida no seu carro, no seu veículo, começa a fazer aquele barulhinho assim, ó.
2: Errou!
0: É. Demora pra pegar, pode ser a bateria, viu? 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

Bom demais ter você juntinho com a gente. Alô, galera, todo mundo na sintonia. O pessoal do Lava Rápido Santa Rita, tamo junto, turma. Alô, Josimar, meu parceiro, grande abraço pra você. É nóis, menino.

0: na saúde do coração, inclusive, tá? Benefícios foram observados tanto no café tradicional, atenção, quanto no descafeinado, graças às substâncias naturais presentes nos grãos. Especialistas lembram que é importante evitar excessos, né? Assim o café pode ficar ali no seu dia a dia, fazer parte da sua alimentação equilibrada e de hábitos saudáveis no seu dia a dia. Portanto, tá liberado o cafezinho. O cafezinho faz bem tanto pro coraçãozinho, né? E também pro nosso intestino. Só que tem que ter moderação, hein? Vai tomar uma garrafa de café de manhã e 5 à tarde, não, tá? Tá bom? Beleza? Hã? Cafezinho tá liberado, beleza, turma?
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0: Rapidinho tem mais, segura aí, é pai bola, beleza?
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0: Na nossa tarde show de bola, nossa educadora pega bem demais, super tarde de sucessos, lembrando que a partir das 4 tem aquelas que nós gosta. É, aqueles modão, sabe, daquela qualidade que nós gosta.
1: Hã? Potência!
0: É a nossa educadora música do campo. Daqui a pouquinho, a partir das 4 da tarde, pra quem é fã da música sertaneja de qualidade, galerinha, tá, que tá por aqui, hein?
2: Ô, boa tarde, Alex.
0: Boa tarde,
2: é um
0: beleza?
2: Prazer, uma satisfação imensa.
0: Ô, Região.
2: Ouvir sua voz aqui na.
0: Prazer é 102, meu, menino.
2: É isso aí, tá 102,3, educadora.
0: Bom, meu irmão.
2: Vamos matar a saudade, então? Vamos ouvir a sua voz. Vamos ouvir a programação aí com
0: tarde
2: de
0: amigo.
2: Sucesso.
0: Obrigado.
2: Alex Boy aqui na 102,3. Bom trabalho pra você, Alex. Uma boa tarde pra todos os seus ouvintes.
0: Tamo junto. Esse é o mineirinho mais famoso lá de São Sebastião do Paraíso. Meu querido Regis. Gente boa demais. Silvia Leigo, um beijo pra você. Tibunzão tá na área. Meu amigo Fernando. Tá todo mundo curtindo a programação educadora numa boa. Aí sim, hein? E essa aqui, ó. Essa é top, ó. Jota Quest. Pra gente recordar com a participação aquele Tim Maia. Ficou bacana, ó.

0: 7h42, boa tarde pra você.
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2: Essa é pesada, hein?

tudo. Alex, quero ouvir Charlie Brown, vai rolar. Quero ouvir Zezé de Camargo e Luciano, vai rolar. O que você quer ouvir? Fique à vontade, tá? Quem manda aqui é você, o ouvinte mais espetacular do Brasil. Alô, Eliel. Abraço, garoto. Tamo junto. Alô, Cauã. É o pessoal do Pet Shop C&A, é isso? Aê, um abraço. Tudo de bom pra vocês aí. Ótima tarde. Obrigado pelo carinho da audiência, da amizade. Quem tá de volta amanhã? 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

0: Fábio, uma delícia saber que você tá juntinho de nós. Aô, trem! Bora, Bill!
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3: 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E a hora certa.
0: 3h27.
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0: Oi, tudo

0: Coisa boa demais, Wesley Safadão com o Rei Vaqueiro na nossa tarde. Show de bola, 3h33, e aí? Vai pedir a sua? Pede a sua preferida, manda alô pra galera aí, fique à vontade, nosso zap zap tá sempre à sua disposição, fique à vontade, beleza?
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0: Alô, Arroz, turma do Din na sintonia, obrigado, Vanessinha. Alôzão pra vocês aí, tamo junto, Turmex! Pega bem!

0: cheiro dela.
1: Eu compadre, o único jeito é você não indo pra rua. 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
4: Boa tarde, 20 pras 4.
5: Aí já é a rodada.
1: Mari Fernandes.
5: Forró daquele jeito.

final de semana tá aí, tem jogão da nossa seleção brasileira. E aí, qual que é o seu palpite para o jogo da nossa seleção brasileira no próximo domingo, 5 da tarde? Alex, mas você é muito pessimista. Não, não é isso. Eu confesso que eu tô com medinho. Pequenininho, claro que eu não estou dizendo que não estou esperançoso, calma, nada disso. Mas é, quem tem, tem medo. Ai, ai, ai, turma boa demais participando aqui conosco, Mateusão Xará do meu filho. Alex, toca pra gente uma música do Eduardo Costa, pode ser a nova, manda pra minha mãe, a dona Cida, que tá te ouvindo lá

demais, né? Vou tocar já pra turma toda aí. Juninho Aleixo também tá curtindo a gente na cidade de Brodowski, valeu. Alô, galera do Suportão aí, valeu, turma Andrezinha. Galera da melhor qualidade também, o nosso som aí, obrigado. Marcinho!

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1: Bora falar desse grande desafio, hein? O Brasil vai enfrentar a Noruega nesse domingo, às 17h, em Nova Jersey, pelas oitavas de final na Copa do Mundo, e o desafio não vai ser simples. Vamos falar do histórico? A Noruega é a única seleção que o Brasil enfrentou e ainda não conseguiu vencer. São 4 confrontos na história, sendo 2 empates e 2 vitórias dos noruegueses. A gente perdeu, hein? Incluindo o famoso duelo da fase de grupos na Copa de 1998. Mesmo assim, os principais jogadores da Noruega pregam respeito. Nossa camiseta é pesada, né? O artilheiro da Noruega na Copa com 5 gols, o Haaland, diz que as chances de eliminar o Brasil são pequenas e reconheceu o favoritismo da seleção brasileira. Já o capitão, o Odegaard, afirmou que o Brasil tem grandes jogadores, mas lembrou que no futebol tudo é possível. Esse aí já tá com mais confiança, né? Mas não vamos deixar eles sonharem, não. Vamos com a gente aqui, ó. É a hora do Hexa, hein? Agora fica a missão pra equipe do Carlo

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7: Você é daqueles que só verificam o carro antes de uma grande viagem? É, mas esquece que imprevistos também acontecem em deslocamentos curtos, né? Olha, então crie o hábito de dar uma olhada rápida nos pneus, no nível de combustível e em possíveis vazamentos. Tudo isso antes de sair de casa. Isso leva menos de um minuto e pode evitar muitos transtornos. Um carro bem cuidado não é aquele que recebe atenção apenas nas férias. É aquele que é observado todos os dias.
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2: Aô, trem! Aqui o chicote estrala, meu parceiro. Não tem esse negócio não, hein? Cê tá doido?
0: Ai, caramba!
2: Pode aumentar o volume do seu rádio, aí tem sertanejo da melhor qualidade. E é claro, evidentemente, a sua participação a todo momento. Você vai pedindo a sua aí, vai mandando alô pra galera. Fique à vontade, de verdade, que a festa é sempre pra você, beleza? Aô, trem lascado! A gente começa assim, ó. Com Breno mais o Matheus e Rio Negro e Solidão.

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0: Foda de qualidade, hein?
1: Alex Boy, vai ser, tá, nego, velho? Boa tarde.
0: Aí,
1: boa tarde,
0: aí, gente.
1: Boa tarde, Tibum. Boa tarde pra todo o pessoal das construções aí.
0: Tamo
1: pessoal,
0: junto,
1: pessoal, legal, gente. Domingo, Brasil. Que eu quero que esse branquelo aí, esse rabo de cavalo, esse, esse norueguês aqui, nada, não vai virar nada, não. Aqui vai mandar aí a Vini Júnior, Neymar e Hendrick. Hendrick vai chegar lá, vai arrebentar tudo lá e pronto,
0: aí,
1: acabou.
0: Garoto, você tá confiante.
1: Lá, esse grandão não vai virar nada, não.
0: É verdade.
1: Quanto maior, maior é o tombo. É assim que funciona. Ô, gente,

0: irmão maravilhoso, né? Já participou do nosso Educadora Música e Churrasco na telinha da Educadora, Gomide. Gente, finíssimo. Aliás, a tábua que a gente utiliza lá no programa, a tábua de carnes, foi um presente muito especial, muito querido, do nosso querido Merrão. Obrigado, viu, garoto? Cara sensacional, ser humano da melhor qualidade. Obrigado aí pela amizade, pelo carinho. É o nosso parceiraço da Rádio e TV Educadora. Valeu, Merrão! Um abraço, garoto!
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0: Essa aqui, se o peão tiver meio chonado, meio abandonado, meio jogadinho de lado, provavelmente vai brotar lágrimas em seus olhos.
2: Ai, para!
0: Que é isso? Essa aqui, ó, vou te contar. Essa é chique.

0: Cristiano Araújo, pra gente recordar, essa é de 2012. Você mudou. Coisa boa, turminha participando, interagindo conosco aqui no nosso Educadora Música do Campo.
1: Boa tarde, meu amigo Alex Boy.
0: Boa tarde,
1: Alex Boy. Toca uma música de Chico Rei Paraná, Degrau na Escada. Quero conhecer especialmente pro meu esposo Alexandre, pra minha amiga Cícero de Paulo, meu amigo João Luiz, meu amigo Tiago, Rodolfo e agora pro meu amigo Alex Boy.
0: Aê, muito obrigado, um beijo grande pra você, uma

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0: Prichada é o nosso educador, a música do campo. Ó, intervalo é bem rapidinho, já já tem o nosso boletim agrícola e muito som no seu rádio. Segura aí que é pai bola, tá? Rapidão mesmo.
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2: O mercado da soja opera com firmeza e excelente ritmo de negócios nas principais praças de comercialização nas primeiras horas desta quinta-feira. No porto de Paranaguá, a saca de 60 quilos abriu o dia cotada na média estável de R$ 154,25. A desvalorização cambial mantém o grão brasileiro altamente competitivo no cenário internacional.
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0: prazer enorme, uma delícia saber que você tá juntinho de nós, ué. Que beleza!
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0: todos os tempos. Oh, coisa linda, hein? Henrique e Juliano. 5h21, ó. 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

0: Santana, no nosso finalzinho de tarde, 5h35. Mas o sentimento. 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

Patrícia, tudo bem aí, lindona? Um beijo grande, ótimo finalzinho de tarde. Obrigado por sua audiência, por sua amizade. Coisa boa, um beijo grande pra você, pra turma toda que tá sempre aí curtindo o nosso programa, tá? Valeu demais, audiência.

0: Acessórios, Mato Grosso e Matias, Henrique e Juliano, secando várias garrafas. 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
4: Oi, tudo bem? Boa noite, ZYD832, canal 272, Educadora FM, Batatais, estado de São Paulo. O Alex Boy tá na área junto com você até logo mais 7 da noite. Aô, lasqueira! Prazer enorme ter a sua amizade, a sua companhia, muito obrigado.

0: Zezé de Camargo, mais o Luciano. Um abraço pros botequeiros de plantão. Tá todo mundo aí tomando uma canjibra já? É quinta-feira ainda, hein? Já pode, será, ô produção? Meu amigo Marquinhos falou que pode.
1: Ai, caramba!
0: Não, já tô no pega aqui. Não, tô chamando o pé no trem. De levinho, gente, de levinho. Né? Oi, Andres, um beijo pra você também. Obrigado pelo carinho da audiência, da amizade. Tá preparando o jantar. Falou que hoje vai fazer um franguinho com polenta. A boca vira um brejo.
2: Errou!
0: Não, gente, não faz isso não, hein? Assim você mata, papai.
1: Ai, para!
0: Eu quase não gosto desse trem, ué. Ei, lasqueira,
3: rapaz. Deixa de frescura, mano. Vamos tomar uma, hein? Eu choro, mano.
0: Não, mano, é quinta-feira ainda. Calma. Aguardem cenas dos próximos capítulos.

0: Norita. Oi, Gi, um beijo pra você. Tá ouvindo o Sogrovski aí? Ah, obrigado pela audiência, um beijo grande. Ei, Snowzinha, tá por tudo bem lá, Mateuzinho? Mateuzinho, você pode puxar a orelha dele lá, viu? Aliás, pode puxar agora.
1: Ai, para!
0: Valeu, Gi, um beijo pra você. Tudo de bom. Ah, hoje a galera vai pro Santa Cana lá tomar umas cajibrolas, né? Bão demais da conta. Juninho, grande abraço pra você também, tudo de bom. Quem mais aqui, ó? Marizinha, na sintonia, pessoal lá no sítio Boa Nova. Alex, toca uma música bem bonita pra minha mãe, Dona Tereza, ela gosta muito de Christian Ralph. Opa, vou tocar após um intervalo que é bem rapidinho, beleza? Agora tem Torcida Brasil no seu rádio e já já muita moda boa, se liga aí.

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1: E a hora da gente dar notícia triste, hein? A Alemanha deu adeus à Copa do Mundo, mas a eliminação trouxe, na verdade, uma outra polêmica. Isso porque um jornal nos Estados Unidos publicou um artigo defendendo, olha aí, que a seleção alemã é a maior da história das Copas e tá até mesmo à frente do Brasil. Abusados eles, hein? Mas eles argumentam, falam que a Alemanha já terminou 12 vezes no pódio das Copas, sendo 4 títulos, 4 vice-campeonatos e 4 terceiros lugares. Segundo o jornal, depois do título de 2014 e da goleada por 7-1 sobre o Brasil, poucas pessoas contestariam essa tese. Por outro lado, a publicação reconhece que agora o futebol alemão está enfrentando um momento difícil, depois de eliminações precoces nas últimas Copas. Eliminada na fase de grupos das Copas de 2018 e 2022 e agora na fase 16-avos na Copa de 2026. A aposta é que a Alemanha consiga se reestruturar assim como fez na Copa de 98. Enquanto isso, o Brasil continua sendo a única seleção pentacampeã e segue vivo na luta pelo Hexa. E claro que a gente está na torcida, e torcida forte, hein? O próximo confronto do Brasil, inclusive, vai ser contra a Noruega nas oitavas de final, nesse domingo, 5 da tarde, horário de Brasília. E fala a verdade, já tá todo mundo com churrasco preparado aí, né? Vamos nessa, domingão tem Brasil e todos os resultados e informações você confere aqui no Torcida Brasil na Copa.
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Maiara e Maraísa, tá pupurri gostoso de modão. O que você tá aprontando aí, hein? Alô, Fabião, abraço pra você, meu garoto. Abraço pro pessoal do Sítio Chácaras, pessoal das fazendas aí também, ó, curtindo a nossa programação, né? Pessoal que tá nas estradas aí, meu amigo caminhoneiro. Pessoal que tá aí, ó, voltando do trabalho, né? A galera que tá no pega aí.

0: Tarde também tá com a gente. Um beijo grande, ótima noite. Tamo junto, turminha.
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O dia inteirinho bebinho. Pelo nome, vocês já tiram ideia. Esse é o grupo. Eita. Valeu, Marção. Essa é pra você, meu garoto. Sei que você gosta. Uma

0: trem lascado, vai ser bom pra lá. Alô, Fran, grande abraço pra você, amigo. Marcinho, toda a turma aí na sintonia, valeu.
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0: grande abraço, que você tenha uma ótima noite. Fique com Deus, com Ele estou indo e ó, juízo, hein? Juízo!
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0: A saideira, já já tem Voz do Brasil. 8 da noite, de volta à programação 102,3.

0: Observatório Nacional, 18 horas, 59 minutos, 30 segundos.
1: Atenção radialistas de todo o Brasil. É hora de noticiar os fatos que ajudam a construir um novo país. Direto dos estúdios da Empresa Brasil de Comunicação, em Brasília, vem aí a Voz do Brasil.
2: Em Brasília, 19 horas.
1: Está no ar a Voz do Brasil. As notícias do governo federal que movimentaram o país no dia de hoje.
3: Olá, boa noite.
2: Boa noite para você que nos acompanha em todo o país.
3: Quinta-feira, 2 de julho de 2026.
2: Vamos ao destaque do dia: investimento em infraestrutura.
3: Ferrovia Transnordestina vai receber mais 600 milhões de reais para acelerar as obras.
2: Hoje, no Ceará, foram entregues mais 101 quilômetros de trilhos e novos vagões para o transporte de grãos e fertilizantes.
3: Presidente Lula destaca a importância da ferrovia que vai ligar o Piauí ao porto de Pecém, atravessando 53 municípios nordestinos.
4: Essa é uma estrada de ferro vital para a perspectiva de desenvolvimento dessa região.
2: E ainda, integração do São Francisco.
3: Inaugurado o túnel Major Salles, que vai levar a água da Paraíba ao Rio Grande do Norte. Pablo Mundim.
5: Com 6,5 km de extensão, a estrutura recebeu investimentos de mais de 85 milhões de reais e terá capacidade para transportar até 20 metros cúbicos de água por segundo.
2: E hoje nós vamos falar sobre a relação entre o Bolsa Família e a saúde dos beneficiários.
3: Pesquisa aponta que menos bebês nascem abaixo do peso e também menor risco de morte por causa relacionadas à gravidez e ao parto. Luana Karen.
6: O risco de morte por doenças cardiovasculares diminuiu 4% entre beneficiários do Bolsa Família. As hospitalizações por abuso de álcool

0: e outras drogas caem 17%.
1: Na apresentação da Voz do Brasil, Mariana Jungmann e Luciano Seixas.
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1: Entregas na saúde e na educação.
2: Em Juazeiro do Norte, no Ceará, ônibus escolares e unidades odontológicas móveis estão sendo destinadas a municípios do estado.
1: O repórter Nazi Brum tem os detalhes ao vivo aqui no estúdio da Voz do Brasil. Boa noite, Nazi.
3: Olá, boa noite, Luciano, Mariana, ouvintes da Voz do Brasil. Olha, são 40 novos ônibus escolares que vão para o transporte escolar em 40 municípios do estado. Um investimento de 18 milhões de reais por meio do novo Programa de Aceleração do Crescimento Novo PAC. Os veículos contam com equipamentos de segurança e todos possuem ar-condicionado, o que dá mais conforto para as crianças. No total, o governo do Brasil prevê a entrega de 1.500 ônibus escolares em todo o país no programa de renovação de frota. Já na área da saúde, o Ceará está recebendo 29 unidades odontológicas móveis que vão fornecer atendimento em áreas remotas ou de difícil acesso. Essas unidades realizam procedimentos clínicos, ações de prevenção e promoção da saúde bucal, ampliando o acesso à população aos serviços do Sistema Único de Saúde. E o presidente Lula participa daqui a pouco dessas entregas lá em Juazeiro do Norte. Mariana e Luciano.
2: Obrigada, Nazi Brum, pelas informações ao vivo aqui na Voz do Brasil.
1: Uma obra estratégica que promete reduzir custos no transporte e aumentar a competitividade do Brasil.
2: Também lá no Ceará, o presidente Lula entregou hoje mais 100 quilômetros da ferrovia transnordestina.
1: Quando pronta, ela vai transportar mais de 30 milhões de toneladas de cargas por ano, integrando o Nordeste aos principais corredores logísticos do país.
4: A bordo de um trem, o presidente Lula visitou as obras da Transnordestina, no Ceará, e entregou mais 101 quilômetros da ferrovia, no trecho entre Acopiara e Quixeramobim. Também foram entregues 100 novos vagões graneleiros, fabricados pela indústria nacional, para o transporte de grãos e fertilizantes. Outros 433 ainda serão produzidos. Lula anunciou também investimentos de 600 milhões de reais para acelerar a execução da obra e destacou o impacto da ferrovia no desenvolvimento econômico da região.
5: Essa é uma estrada de ferro vital para a perspectiva de desenvolvimento dessa região. Ela envolve o estado do Piauí, envolve o estado de Pernambuco, envolve o estado do Ceará. Mas o Rio Grande do Norte disse que é um pedacinho dela também. Alagoas, que é um pedacinho da estrada de ferro. Rio Grande do Norte, que é um pedacinho. Se isso aqui der certo, vai ter um pedacinho para todo mundo, porque essa é a obrigação nossa de levar possibilidade de desenvolvimento para as pessoas desse país.
4: Com a entrega dos novos trechos, a ferrovia passa a contar com 777 quilômetros concluídos. Quando finalizada, em 2027, a Transnordestina terá 1.206 quilômetros de extensão, desde o Piauí até o Ceará, atravessando 53 municípios nordestinos e consolidando um novo eixo logístico. Dos 15 bilhões de reais estimados para concluir a obra, a ferrovia recebeu 11 bilhões até maio deste ano. O ministro dos Transportes, Jorge Santoro, lembra que investir em ferrovias é melhorar a vida da população.
6: Ferrovia cria um fenômeno chamado aglomeração. Juntar atividades econômicas, juntar equipamentos públicos, reduzindo o custo, aumentando a produtividade, melhorando a vida das pessoas.
4: A Transnordestina terá capacidade para transportar mais de 30 milhões de toneladas de carga por ano, reduzindo o custo com transporte e fortalecendo o escoamento de grãos, fertilizantes, combustíveis, cimento e minério. Reportagem Graziele Bezerra.
2: E hoje o presidente Lula esteve em Luiz Gomes, no Rio Grande do Norte, para inaugurar o túnel Major Salles, uma das obras mais importantes do ramal do Apodi, que vai levar água ao oeste do Rio Grande do Norte e reforçar a segurança hídrica da região.
1: O ramal do Apodi vai beneficiar cerca de 750 mil pessoas em 54 municípios dos estados do Rio Grande do Norte, Paraíba e Ceará.
7: Com 6,5 km de extensão, o túnel Major Salles vence o trecho mais complexo do ramal do Apodi e faz a ligação entre a Paraíba e o Rio Grande do Norte. A estrutura recebeu investimentos de mais de 85 milhões de reais e terá capacidade para transportar até 20 metros cúbicos de água por segundo. O ramal faz parte do projeto de integração do Rio São Francisco e, quando concluído, vai beneficiar cerca de 750 mil pessoas em 54 municípios do Rio Grande do Norte, Paraíba e Ceará. Uma obra complexa que vai levar água e desenvolvimento para a região, disse o ministro da Integração e do Desenvolvimento Regional, Valdez Góes.
8: O ramal do Apodi foi R$1,5 bilhão. Só o túnel Major Salles foi mais de 80 milhões de reais para fazer. Para a água chegar, matar a sede e produzir emprego e renda.
7: Mais do que uma grande obra de engenharia, o túnel representa esperança para uma região marcada por longos períodos de estiagem. A chegada das águas do Velho Chico significa mais segurança para o abastecimento das cidades, fortalecimento da agricultura e melhores condições de vida para quem convive há décadas com a seca. A ministra da Casa Civil, Miriam Belchior, lembra que foram anos de empenho para realizar o maior projeto hídrico do país.
9: Nós fizemos um número gigantesco de reuniões para resolver problemas. Quantas vezes eu sobrevoei o eixo norte, o eixo leste para ver o andamento das obras. Foram muitos anos para a gente garantir que essas obras estejam hoje beneficiando a população aqui do Rio Grande do Norte.
7: O túnel Major Salles integra o trecho final do ramal do Apodi. Ao todo, o projeto de integração soma 477 quilômetros de canais em dois eixos. Com a obra, 12 milhões de pessoas vão ser beneficiadas em 390 municípios de Pernambuco, Paraíba, Ceará e Rio Grande do Norte. É água para a população do semiárido, mais produção e mais dignidade a quem sempre precisou conviver com a escassez e a fome, disse o presidente Lula.
5: Eu fico imaginando a quantidade de séculos que o povo do semiárido espera água. A seca é um fenômeno da natureza que a gente não briga com a natureza. Mas a fome, por conta da seca, é falta de credibilidade, de caráter de quem governa o país ou os estados.
7: No Rio Grande do Norte, o governo do Brasil também entregou 20 ônibus escolares por meio do novo PAC. Os veículos vão reforçar o transporte de estudantes, principalmente nas áreas rurais. Reportagem Pablo Mundim.
2: As empresas estatais federais brasileiras tiveram um lucro de quase 170 bilhões de reais em 2025.
1: Um aumento de 45% em relação ao ano anterior.
2: Mais recursos e também mais investimentos para políticas públicas de apoio ao cidadão.
10: O lucro acumulado em três anos se aproxima dos 484 bilhões de reais. Os dados estão no relatório agregado das empresas estatais de 2025, divulgados nesta quinta-feira pelo Ministério da Gestão. Quase 5% de toda a riqueza produzida no país foi resultado de investimentos das estatais federais. 2025 também marca o crescimento dos investimentos dessas empresas. São 115 bilhões e 900 milhões de reais, um aumento de 115% comparado a 2022. A Conab, por exemplo, executou o maior programa de aquisição de alimentos da história. Foram compradas aproximadamente 88 mil toneladas de alimentos em 2025. E a Petrobras atingiu a maior produção de petróleo desde quando foi criada. De acordo com a secretária de Coordenação e Governança das Empresas Estatais, Elisa Leonel, para além do lucro expressivo e da contribuição com o orçamento do país, o impacto social dessas empresas é bem claro no dia a dia da população brasileira.
11: A Embrapa, com a pesquisa agropecuária, que gera uma segurança alimentar e uma produtividade no campo brasileiro inestimável. As empresas hospitalares, que têm prestado apoio fundamental ao SUS, são cerca de 51 hospitais nas redes hospitalares de empresas estatais federais. E os aeroportos regionais, por exemplo, que a Infraero gere e que são necessários num país de dimensão continental.
10: Outro ponto de destaque é a atuação de estatais como o Serpro, que usa as melhores tecnologias para garantir soberania digital, processando e armazenando em território nacional os dados dos brasileiros. Reportagem Carlos Oliveira.
1: O Bolsa Família traz impactos na saúde dos beneficiários.
2: Foi o que mostrou estudos da Fiocruz com organizações parceiras.
1: O risco de morte materna, por exemplo, é 30% menor entre quem é atendido pelo programa.
12: Reduzir a pobreza faz bem para a saúde. A conclusão

0: A conclusão é de um conjunto de pesquisas da Fiocruz, que analisou os impactos do Bolsa Família na saúde dos beneficiários ao longo dos últimos 10 anos. Os dados foram divulgados em revistas científicas e mostram a relação entre o programa de distribuição de renda e a redução da mortalidade e da incidência de diversos tipos de doenças em populações vulneráveis, como exemplificou o pesquisador da Fiocruz, Maurício Barreto.
1: Desde a mortalidade materna, a mortalidade infantil, a nutrição infantil, a doenças infecciosas como a tuberculose, HIV, AIDS, hanseníase, né? Ficou muito sólido a ideia de que há um efeito positivo do Bolsa Família na saúde da população brasileira.
0: Entre mais de 4 milhões de bebês nascidos vivos, as gestantes beneficiadas pelo Bolsa Família apresentaram uma probabilidade 11% menor de ter bebês com baixo peso. E o risco de morte por causas relacionadas à gravidez e ao parto foi até 31% menor em comparação com aquelas que não recebiam o benefício. Segundo os pesquisadores, o resultado está associado ao maior acesso ao pré-natal e aos serviços de saúde estimulados pelas condicionalidades do programa. Como explica Rafael Osório, secretário de Avaliação, Gestão da Informação e Cadastro Único do Ministério do Desenvolvimento e Assistência Social, Família e Combate à Fome.
2: As gestantes têm que fazer o pré-natal, as nutrizes têm que levar suas crianças recém-nascidas para fazer o acompanhamento do desenvolvimento, a medição do peso e da altura para saber se a criança está se desenvolvendo bem, a vacinação, a condicionalidade. Ela traz a família para o serviço.
0: Ainda entre os achados das pesquisas, está que o risco de morte por doenças cardiovasculares diminuiu 4% entre beneficiários do Bolsa Família. As hospitalizações por abuso de álcool e outras drogas caem 17%. Já os riscos de desenvolvimento de HIV caem 41%, enquanto a probabilidade de morte pela doença é 39% menor. No caso da tuberculose, beneficiários do Bolsa Família tiveram incidência 41% menor da doença. As pesquisas utilizaram dados do Cadastro Único para programas sociais do governo federal, referentes a cerca de 96 milhões de cidadãos brasileiros, cruzados com informações sobre nascimentos, hospitalizações, notificações de doenças e óbitos. Reportagem Luana Karen.
3: E foi lançada hoje também a terceira edição da Pesquisa Nacional de Saúde 2026.
4: O estudo realizado pelo IBGE e Ministério da Saúde vai investigar o estado de saúde, hábitos de vida e utilização dos serviços de saúde em mais de 140 mil domicílios no país.
3: A edição deste ano traz novidades como a coleta de biomarcadores, como sódio, colesterol, hemoglobina glicada, além de sorologia para chikungunya.
4: A pesquisa começa a ser feita na segunda-feira, dia 6 de julho. E os resultados vão orientar políticas públicas, apoiar a gestão do Sistema Único de Saúde e monitorar metas nacionais na área.
3: O governo do Brasil segue com ações humanitárias na Venezuela, atingida por terremotos que já causaram a morte de mais de 2 mil pessoas.
4: Um hospital de campanha da Marinha foi montado em La Guaira e equipes brasileiras estão oferecendo atendimento, incluindo internação, módulo pediátrico e estrutura voltada a doenças infecciosas.
3: A capitão de Mar e Guerra, Marisa Martins, fala sobre a estrutura de atendimento.
5: A gente tem uma capacidade agora, nesse momento, de até 20 internações por até 48 horas. Temos uma capacidade de 2 leitos de CTI. Conseguimos fazer em torno de 150 atendimentos dia. Temos um pequeno centro cirúrgico que a gente consegue fazer pequenos procedimentos. O que a gente está vendo muito nesse momento, desde quando a gente chegou até agora, são os pós-traumas, né, que não tiveram assistência depois que foram atendidos, primeiro atendimento e foram embora. Então a gente está pegando essa segunda fase, pessoas que já são de doenças crônicas, diabéticos, hipertensos.
4: O governo federal também tem transportado toneladas de insumos em saúde e purificadores de água até a Venezuela.
3: A exportação de produtos de defesa brasileiros ultrapassou US$1,8 bilhão no primeiro semestre do ano.
4: Uma alta de 29% se comparado ao mesmo período de 2025.
3: Os produtos já chegaram a 150 países por meio de 130 empresas exportadoras.
4: Entre os produtos

0: produtos exportados estão aeronaves, armamentos leves, munições e serviços de engenharia.
1: Para o secretário de Produtos de Defesa do Ministério da Defesa, Heraldo Luiz Rodrigues, esse crescimento foi impulsionado por ações de incentivo do governo do Brasil.
2: Nós estamos investindo bastante, não só a defesa, mas todo outros ministérios investem também na aplicação de recursos para desenvolvimento tecnológico das nossas empresas de defesa. Esse desenvolvimento, ele capacita as empresas a terem produtos no estado da arte para poder ser vendido. Então, produtos de defesa com alta qualificação e com boa operacionalidade para uso. Então, isso começa aí um processo de fortalecimento das indústrias.
0: Mais de 64 mil procedimentos médicos e sociais foram realizados pela Força Aérea Brasileira em regiões de difícil acesso na Amazônia.
1: A Operação Excelsior percorreu uma rota estratégica pelo interior do Amazonas e do Pará para levar atendimento especializado e exames.
3: O exercício de campanha de emprego de logística, saúde e intendência operacional, o Excelsior 2026, realizou 64.119 procedimentos médicos e sociais em comunidades de difícil acesso, levando atendimento especializado, exames e suporte à população ribeirinha. A ação foi realizada em parceria com a organização não governamental Voluntários do Sertão e percorreu uma rota estratégica pelo interior da Amazônia, passando pelos municípios de Itacoatiara e Parintins, no estado do Amazonas, e chegando na etapa final em Oriximiná. O brigadeiro médico Alexandre de Araújo Melo, comandante do exercício, traz mais detalhes.
4: Os principais desafios foram as grandes distâncias e dificuldades de acesso na Amazônia, o elevado volume de pacientes, a necessidade de assistência multidisciplinar, a limitada oferta local de exames e procedimentos especializados e a garantia da continuidade do cuidado. Esses desafios foram superados por meio de planejamento logístico integrado, emprego de estruturas temporárias de atendimento, atuação de equipes multiprofissionais, mobilização de especialistas e equipamentos, utilização de telemedicina e articulação com as redes locais de saúde para encaminhamento e acompanhamento dos casos mais complexos.
3: Para atender essas comunidades, a FAB mobilizou um hospital de campanha e uma estrutura de apoio logístico capaz de transportar equipamentos, medicamentos e profissionais de saúde para a região. Balsas da Comissão de Aeroportos da Região Amazônica foram utilizadas no transporte de materiais, enquanto equipes de apoio garantiram a montagem e o funcionamento da estrutura. Além do atendimento médico, a operação contou com ações de acolhimento social e assistência religiosa, oferecendo apoio aos moradores e também às equipes envolvidas na missão. Reportagem Gabriel Pinheiro.
0: Já está em funcionamento a plataforma informa.br para facilitar o acesso a informações públicas do Poder Executivo Federal.
1: Criada pela Controladoria Geral da União, a ferramenta utiliza inteligência artificial para localizar dados disponíveis em diferentes portais do governo e assim apresentar os resultados em um único ambiente.
0: Pelo informa.br, o cidadão pode pesquisar informações sobre áreas como saúde, educação, transporte, segurança e benefícios sociais.
1: Caso o conteúdo não esteja disponível, também é possível registrar e acompanhar pedidos diretamente pelo sistema.
0: Saiba mais sobre a nova plataforma em informabr.cgu.gov.br.
1: Aprender uma nova língua de forma gratuita e direto pelo celular ou computador já é uma realidade para muitos brasileiros que utilizam o MEC Idiomas.
0: A plataforma ultrapassou as 560 mil matrículas em todo o país.
1: O programa do Ministério da Educação agora vai ser integrado ao programa Idiomas Sem Fronteiras para ampliar o acesso dos estudantes.
5: O MEC Idiomas ultrapassou a marca de 564 mil matrículas ativas em todo o país. A plataforma gratuita do Ministério da Educação oferece cursos de inglês e espanhol em formato online, com aulas que vão do nível básico ao nível avançado e podem ser acessadas pelo portal ou aplicativo. Do total de matrículas, mais de 426 mil são para cursos de inglês e cerca de 138 mil para espanhol. Os estudantes têm acesso a teste de proficiência, trilhas de aprendizagem, exercícios, recursos de inteligência artificial para praticar conversação e comunidades de estudo. A plataforma vai ser integrada ao programa Idiomas Sem Fronteiras, fortalecendo a Política Nacional de Ensino de Línguas. A iniciativa busca ampliar o acesso gratuito ao aprendizado de idiomas, melhorar a proficiência dos estudantes e apoiar a formação acadêmica e profissional em todo o país. Para se inscrever, acesse gov.br/mec. Claudimário Carvalho, para a Voz do Brasil.
0: O aplicativo pode ser baixado pelos sistemas iOS ou Android. Já a plataforma pode ser acessada pelo site macidiomas.mec.gov.br.
1: E as inscrições para o ProUni, o Programa Universidade para Todos, abrem no dia 7 de julho.
0: O programa é destinado a quem procura vaga em instituição de ensino superior privada.
1: Saiba quem pode participar.
6: O Ministério da Educação publicou o edital do processo seletivo do Programa Universidade para Todos, o ProUni, para o segundo semestre de 2026. As inscrições são gratuitas e estarão abertas de 7 a 10 de julho, exclusivamente pela internet no endereço acessounico.mec.gov.br. Para se inscrever, é necessário ter completado o ensino médio e ter participado das edições de 2024 ou de 2025 do Exame Nacional do Ensino Médio, o Enem. No exame, o candidato deve ter tirado, no mínimo, 450 pontos na média das 5 provas, sem ter zerado a redação. O edital veda a inscrição para quem declarou ter participado do Enem na condição de treineiro, ou seja, para quem fez o exame apenas para autoavaliação antes mesmo de concluir o ensino médio. Para fins de classificação e pré-seleção no ProUni, será utilizada a edição do Enem em que o estudante conseguiu a melhor média. O resultado da primeira chamada vai ser divulgado no dia 15 de julho no endereço acessounico.mec.gov.br/ProUni. Já a segunda chamada sairá no dia 5 de agosto. Reportagem Júlio César de Oliveira.
0: Mais investimento na educação superior no país.
1: O Ministério da Educação anunciou mais 90 milhões de reais para fortalecer as universidades federais.
0: Do total, 70 milhões de reais vão ser destinados às ações de extensão universitária. Os recursos vão ser distribuídos entre 69 universidades federais e poderão financiar atividades que aproximem o ensino da comunidade.
1: Outros 20 milhões de reais vão ser destinados à criação de cuidotecas, espaços de acolhimento para crianças que funcionarão no período noturno.
0: Mais brasileiros no mundo digital.
1: Pesquisa do IBGE revela que no ano passado 95% dos lares brasileiros tinham internet.
0: É o maior percentual da pesquisa, com um aumento de 1,3 ponto percentual em relação ao ano anterior.
1: O crescimento foi mais acelerado nas áreas rurais e a região norte apresentou o maior aumento no percentual de domicílios com banda larga fixa.
0: A conexão discada, aquela feita pela rede de telefone, foi de apenas 0,2% no Brasil.
1: De acordo com o Ministério das Comunicações, pela primeira vez, mais de 90% da população com 10 anos ou mais utilizou a internet.
0: E essas foram as notícias do Governo do Brasil.
1: Uma realização da Secretaria de Comunicação Social da Presidência da República.
0: Com produção da empresa Brasil de Comunicação.
1: Fique agora com as notícias do Poder Judiciário e do Congresso Nacional. Boa noite.
0: Boa noite para você, até amanhã.
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9: STF homologa plano de reestruturação da Comissão de Valores Mobiliários.
10: STJ restabelece condenação da banda Aviões do Forró ao pagamento de danos morais por uso não autorizado de música.
9: Para a Justiça do Trabalho, motorista de ônibus não acumula função por atuar também como cobrador.
10: Boa noite, eu sou Marcela Luiz.
9: E eu sou Walter Lima.
10: O Supremo Tribunal Federal homologou o plano emergencial de reestruturação da Comissão de Valores Mobiliários, a CVM, apresentado pela União.
9: A elaboração do plano foi determinada pelo Tribunal no âmbito da ação que questiona dispositivos de lei sobre a taxa de fiscalização dos mercados de títulos e valores mobiliários. Marcelo Della Libera.
11: O relator do caso é o ministro Flávio Dino. Em maio, ele determinou que a arrecadação futura da taxa de fiscalização passasse a ser destinada à CVM, observada a desvinculação das receitas da União, e proibiu novas retenções pelo Tesouro Nacional. Na mesma decisão, o ministro também determinou que a União apresentasse dois planos de reestruturação da autarquia. O primeiro, de caráter emergencial, foi este, homologado nesta quinta-feira. O segundo, de médio prazo, deverá ser apresentado em até 90 dias. Na nova versão, a União elevou as metas de julgamento de processos administrativos para o segundo semestre de 2026.

0: apresentou o cronograma para a incorporação de 30 novos servidores aprovados no Concurso Público Nacional Unificado e previu a criação de um fórum permanente entre a CVM e o Banco Central para aprimorar a fiscalização de mercados como os de fintechs, tokens e criptoativos, criadas por inovações financeiras.
1: Banda Aviões do Forró terá de indenizar por danos materiais e morais autores da música Pra Lavar.
2: Essa condenação foi restabelecida pelo STJ. Fátima Uchoa.
3: Os autores da música ajuizaram ação por danos materiais e morais, alegando que a obra foi gravada e executada em público sem autorização e que trechos do refrão foram empregados em material publicitário de uma marca de cerveja sem identificação da autoria. O Tribunal de Justiça de Pernambuco manteve apenas a condenação por danos materiais, mas a quarta turma do STJ restabeleceu sentença que concedeu também reparação moral de R$100 mil, avaliando que o uso indevido da música gera dano moral sem necessidade de prova de abalo psicológico, independentemente de eventual valorização ou desvalorização da música com o uso pela banda Aviões do Forró. A relatora foi a ministra Isabel Galotti.
1: Para a Justiça do Trabalho, motorista de ônibus não acumula função por atuar também como cobrador.
2: Esse é o entendimento unânime da Justiça do Trabalho. Mila Amaral.
4: A quinta turma do TST isentou a empresa Aviação Redentor do Rio de Janeiro de pagar adicional ao motorista. Ele trabalhou por 7 anos na empresa e alegou que nos fins de semana, além de dirigir, também fazia o trabalho de cobrador nas folgas dos colegas. Por isso, pedia 30% a mais no salário. O Tribunal Regional do Trabalho do Rio acatou o pedido do motorista, mas o TST reverteu a decisão. Isso porque esse tipo de situação já é um tema de consenso para o tribunal, ou seja, é de entendimento unânime que diz que as funções de motorista e cobrador são complementares e compatíveis.
1: Justiça determina a cassação de chapas por fraude à cota de gênero em município de Rondônia.
2: A ação foi ajuizada pelo Ministério Público Eleitoral. Vanessa Pereira.
5: As decisões do Tribunal Regional Eleitoral de Rondônia confirmaram que houveram fraudes à cota de gênero por parte das legendas do PDT e Agir no município de Pimenta Bueno, em Rondônia, durante as eleições de 2024. O tribunal acolheu os argumentos do MP Eleitoral e reconheceu que os partidos usaram candidaturas femininas fictícias apenas para preencher o percentual mínimo de 30% exigido pela legislação, sem o real propósito de disputa eleitoral. Na decisão, a justiça determinou a anulação dos votos das legendas do PDT e Agir para o cargo de vereador e tornou dirigentes e candidatas inelegíveis por 8 anos.
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1: Uma boa noite.
2: E até amanhã.
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8: Eu sou Paula Groba.
9: E eu sou Humberto Pinheiro.
8: E estes são os destaques de hoje do Jornal do Senado, que começa agora.
9: Senado vota MP de 266 milhões e meio para as cidades atingidas por enchentes em Minas Gerais.
8: Rede de proteção à mulher passa a ter prioridade no recebimento de alimentos.
9: Sancionada lei que inclui Ayrton Senna entre os heróis da pátria.
8: Boa noite.
9: Boa noite.
8: Além de proteção e abrigo, mulheres que escapam da violência doméstica precisam ter acesso à alimentação. E para ajudar nesse acolhimento, uma nova lei garante prioridade no abastecimento de alimentos às casas-abrigo e aos centros de atendimento às vítimas.
9: A norma teve origem em um projeto da senadora Tereza Leitão. Os detalhes com Marcela Cunha.
10: Com a nova lei, a rede de acolhimento a mulheres em situação de violência doméstica e familiar passa a ter prioridade no abastecimento de alimentos distribuídos pelo Sistema Nacional de Segurança Alimentar e Nutricional, o SISAM. A regra vale especialmente para centros de atendimento integral e casas-abrigo previstos na Lei

0: Maria da Penha. A medida também alcança os dependentes das vítimas, como filhos e outras pessoas sob seus cuidados. O texto teve origem na proposta da senadora Tereza Leitão, do PT de Pernambuco, que lembrou que a ideia é reforçar a rede de proteção, garantindo a alimentação durante o período de acolhimento.
1: Destacando que é mais uma forma de garantir apoio, acolhimento às mulheres vítimas de violência. Essa é uma luta grande que precisa ser travada em todas as frentes.
0: Já a relatora, a ex-senadora Augusta Brito, do Ceará, afirmou que a medida ajuda a fortalecer a rede de atendimento para que mulheres em situação de violência tenham condições de deixar o ambiente de agressão com apoio e dignidade. A expectativa é que a prioridade no fornecimento de alimentos ajude a manter em funcionamento os serviços que recebem mulheres e crianças em situação de risco.
2: E a Comissão de Direitos Humanos aprovou um projeto que evita que a indenização paga pelo agressor à vítima de violência doméstica saia do patrimônio comum do casal.
3: Atualmente, a lei já prevê, por exemplo, o ressarcimento ao SUS pelo agressor de possíveis custos de tratamento de saúde da vítima devido às agressões. Repórter Rodrigo Rezende.
4: Quando for definido pela justiça que um agressor indenize a mulher vítima da agressão e essa for sua esposa, os recursos para o pagamento não poderão ser retirados dos bens em comum do casal. No caso, por exemplo, de um casamento em comunhão de bens. Esse é o objetivo de um projeto aprovado pela Comissão de Direitos Humanos do Senado. A relatora, a senadora Jussara Lima, do PSD do Piauí, apontou que essa é uma questão de justiça. Ela teve seu relatório lido na CDH pela senadora Damaris Alves, do Republicanos do Distrito Federal.
5: Sem essa cautela, poderia ocorrer uma distorção evidente. A vítima seria formalmente indenizada, mas na prática, parte do valor indenizatório sairia de seu patrimônio.
4: Atualmente, a lei já prevê, por exemplo, o ressarcimento ao SUS pelo agressor de possíveis custos de tratamento de saúde da vítima devido às agressões. O projeto será analisado agora pela Comissão de Constituição e Justiça.
2: O episódio envolvendo um pedaço de vidro em um copo de água de uma professora, colocado por alunos de uma escola municipal de São José dos Campos, no interior de São Paulo, reacendeu o debate sobre a segurança dos profissionais da educação.
3: No Senado, a Comissão de Constituição e Justiça aprovou um projeto que endurece as penas para crimes cometidos contra profissionais das áreas de educação e saúde. Os detalhes com o repórter Bruno Lourenço.
6: O projeto de lei eleva o homicídio, lesão corporal grave ou morte contra esses profissionais no exercício de suas funções ao patamar de qualificado e, consequentemente, ao rol dos crimes hediondos. Além disso, aumenta as penas para lesão corporal, ameaça, constrangimento ilegal, desacato e injúria. O relator, senador doutor Irã do Progressista de Roraima, defendeu que o endurecimento penal é pedagógico e urgente para conter o sentimento de desamparo que assola essas categorias essenciais ao desenvolvimento social do país.
7: O aumento dos casos de agressões a trabalhadores da saúde e da educação demonstra que os mecanismos jurídicos e institucionais atualmente disponíveis são insuficientes para assegurar um ambiente de trabalho digno e seguro para esses profissionais.
6: O crime hediondo impede benefícios como anistia, graça ou indulto e torna a progressão de regime prisional muito mais rigorosa.
2: E um grupo de senadores quer agilizar a votação em plenário e antes do recesso do projeto que regulamenta a educação domiciliar no Brasil.
3: A proposta que trata do homeschooling está sob análise no Senado desde 2022 e já mobilizou manifestações favoráveis e contrárias da sociedade. O parecer da relatora é pela aprovação. A repórter Raíssa Abreu conta os detalhes.
8: O senador Eduardo Girão, do Novo do Ceará, um dos que assinou o pedido de urgência, disse que o ensino domiciliar precisa de uma definição, já que muitas famílias que já praticam o chamado homeschooling têm vivido em insegurança jurídica. Em 2019, o STF decidiu que a modalidade não é inconstitucional, mas que precisa ser regulamentada por uma legislação específica.
9: Enquanto a gente não cumpre o nosso papel no Senado, famílias estão sendo aí intimidadas por militantes ideológicos do judiciário, inclusive com até prisão, pedido de prisão, né? Porque essas famílias não estão conseguindo se regulamentar porque o Senado não age.
8: Quem não concorda com a liberação da prática, como o professor Romualdo Romualdo Portela teme que as crianças e adolescentes percam o direito ao convívio com a diferença proporcionado pelas escolas.
10: A educação domiciliar é uma privação de direito destas crianças, porque elas não são preparadas para viver num mundo em que necessariamente elas terão que se haver com uma pluralidade de comportamentos, de crenças, de modos de encarar a vida.
8: Eduardo Girão informou que o pedido de urgência está sendo negociado com o presidente do Senado, Davi Alcolumbre.
2: O Senado aprovou hoje a medida provisória que destina 266 milhões e meio de reais para a reconstrução da zona da Mata Mineira, atingida pelas fortes chuvas de março.
3: Os recursos serão usados na recuperação de moradias e serviços públicos e no pagamento de auxílio a famílias afetadas. A reportagem é de Douglas Castilho.
11: Do valor total, uma parte será aplicada diretamente em ações de resposta e reconstrução de infraestrutura emergencial, como habitações, escolas e unidades de saúde destruídas pelas tempestades, e o restante será convertido em pagamento de uma parcela única de R$ 7.300 para cerca de 5 mil famílias elegíveis. A votação da MP foi viabilizada após uma rápida articulação do Congresso Nacional, e o presidente do Senado, Davi Alcolumbre, explicou a urgência da análise da matéria.
12: O estado de Minas Gerais, a zona da Mata Mineira, perderia a possibilidade de utilizar esse crédito para minimizar os danos e os impactos causados pelaquela tragédia natural. Não seria razoável um estado da federação que sofreu com uma tragédia não ter condições de minimizar os danos e os impactos causados por essa tragédia a centenas e milhares de pessoas.
11: Com a aprovação nas duas casas do Congresso, o texto que segue para a promulgação assegura o repasse imediato das verbas que serão alocadas pelo Ministério da Integração.
2: Uma lei que teve origem num projeto do Senado inscreveu o nome de Ayrton Senna da Silva no livro de heróis e heroínas da pátria.
3: Tricampeão mundial de Fórmula 1, Senna já era patrono do esporte brasileiro e agora passa a integrar o memorial que homenageia brasileiros e brasileiras que marcaram a história do país. Repórter Henrique Nascimento.
13: Ayrton Senna da Silva agora faz parte do livro dos heróis e heroínas da pátria. A lei nasceu de um projeto apresentado no Senado pelo senador astronauta Marcos Pontes, do PL de São Paulo. Tricampeão mundial de Fórmula 1, Senna já é patrono do esporte brasileiro. Para uma geração inteira, ele marcou as manhãs de domingo com vitórias, emoção e a bandeira do Brasil no alto do pódio. Marcos Pontes comemorou a nova lei e lembrou o orgulho que Senna despertava nos brasileiros.
14: Eu sei que pelo menos os mais velhos acordavam no domingo, como eu, para assistir o Ayrton Senna. Não era nem a Fórmula 1, era o Ayrton Senna vencendo, colocando a bandeira do Brasil lá em cima.
13: O senador Nelsinho Trade, do PSD de Mato Grosso do Sul, afirmou que Senna deixou um exemplo de dedicação, ética e fé.
15: Esse é o legado e é o segredo que o Ayrton deixou dentro de mim.
13: O livro dos heróis e heroínas da pátria fica no Panteão da Pátria em Brasília e reúne nomes que marcaram a história do país.
3: Com edição de Paula Grova e trabalhos técnicos de João Lira, o Jornal do Senado fica por aqui. Acompanhe agora as notícias da Câmara dos Deputados. Boa noite.
2: Boa noite e até amanhã.
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17: Câmara estende proteção de direitos a plantas desenvolvidas geneticamente.
18: Comissão amplia repasses a municípios e fundos para regiões sul e sudeste.
17: Projeto de lei que equipara misoginia ao racismo vai avançar com urgência.
18: Deputados aprovam medidas de apoio aos exportadores e contra enchentes.
17: Boa noite. Câmara aprova medidas provisórias que destinam recursos para a saúde de policiais, apoio a empresas exportadoras e para recuperação após enchentes em Minas Gerais. A repórter Daniele Lessa acompanhou as votações.
19: O plenário da Câmara aprovou 3 medidas provisórias que destinam recursos para a saúde de policiais, apoio a empresas exportadoras e para recuperação após enchentes que aconteceram em Minas Gerais no início do ano. Uma das medidas provisórias direciona recursos arrecadados com as empresas de apostas conhecidas como bets para o Fundo para Aparelhamento e Operacionalização das Atividades FIM da Polícia Federal, o FUNAPOL. O repasse dos recursos das bets será gradual, 1% em 2026, 2% em 2027 e 3% a partir de 2028. Além disso, o governo

0: Federal fica autorizado a repassar até 200 milhões de reais ao Funapol ainda em 2026, utilizando recursos livres do Tesouro Nacional. Esses recursos poderão ser usados para custear a saúde dos servidores da Polícia Federal, da Polícia Rodoviária Federal e da Polícia Penal Federal. O projeto ainda permite que recursos do Funapol sejam usados para pagamento de retribuição por atividade extraordinária a servidores da Polícia Federal. Segundo o governo, o objetivo é garantir financiamento estável para a segurança pública e promover a valorização e a proteção da saúde dos profissionais. Relator da medida provisória, o deputado Aloísio Mendes, do Republicanos do Maranhão, destacou que os servidores das polícias federais enfrentam riscos elevados, desgaste físico e pressão psicológica, o que justifica as medidas de proteção à saúde e valorização profissional.
1: Fazendo um gesto importante para nossas polícias da União, Polícia Federal, Polícia Rodoviária Federal, Polícia Penal Federal, que prestam um relevante serviço à sociedade e que agora, com a aprovação da SMP agora, terão a sua saúde mais bem cuidada, dos seus familiares, essa profissão que é tão desgastante, que causa tantos prejuízos à saúde dos nossos profissionais.
0: Outra medida provisória aprovada cria novas regras para fortalecer linhas de financiamento do Plano Brasil Soberano para empresas afetadas por instabilidade internacional, razões geopolíticas ou aumento de tarifas comerciais. Os recursos de até 15 bilhões de reais poderão atender exportadoras de bens industriais, produtos agropecuários, pesca, aquicultura, florestas plantadas, recursos minerais e setores industriais relevantes para o comércio exterior. Ao defender a aprovação da MP, a deputada Érica Cocai, do PT do Distrito Federal, falou da importância de investir na indústria nacional como forma de proteger o país de oscilações nos preços internacionais.
2: De crédito de 15 bilhões, que visa desenvolver a indústria nacional, absolutamente fundamental, que visa fazer frente ao que nós estamos vendo com a crise, com a guerra do Irã, para que nós não tenhamos os efeitos deste processo na elevação do próprio combustível, que o Brasil possa se proteger.
0: O plenário também aprovou a medida provisória que destina crédito extraordinário de 266 milhões de reais ao Ministério da Integração e Desenvolvimento Regional para ações de recuperação e apoio financeiro às famílias afetadas pelas enchentes e deslizamentos que atingiram a Zona da Mata de Minas Gerais no início do ano. As três medidas provisórias serão analisadas em seguida pelo Senado. Da Rádio Câmara de Brasília, Daniele Lessa.
3: Luiz Lima, do Novo do Rio de Janeiro, critica os gastos do governo federal com publicidade institucional e afirma que os recursos deveriam ser destinados a áreas prioritárias. Ele afirma que a campanha oficial tem caráter político e não reflete a realidade da população.
4: Para Luiz Lima, as peças publicitárias divulgam informações enganosas sobre temas como segurança pública, combate ao feminicídio e economia. Ele também afirma que o aumento dos preços e a perda de poder de compra contradizem a mensagem divulgada pelo governo.
5: Votação.
3: A Câmara aprovou o aumento do prazo de proteção de direitos sobre plantas desenvolvidas geneticamente. O repórter Antônio Vital acompanhou a votação.
6: O plenário da Câmara aprovou o projeto que amplia de 18 para 25 anos os direitos de propriedade sobre sementes e mudas desenvolvidas geneticamente de videiras, árvores frutíferas, árvores florestais, árvores e plantas ornamentais e cana-de-açúcar. A proposta altera a Lei de Proteção de Cultivares, que é o nome que se dá às variedades de plantas desenvolvidas ou selecionadas por meio de técnicas de melhoramento genético. Cultivares apresentam características como resistência a pragas, maior produtividade e adaptação ao clima ou sabor melhor, o que as diferenciam de outras plantas da mesma espécie. A proposta aprovada mantém o prazo de proteção dos direitos de cultivares das demais espécies vegetais em 15 anos. A legislação determina o pagamento de royalties pelos produtores e as empresas que desenvolvem os cultivares. Prevê exceções, como no caso do produtor que reserva sementes para uso próprio sem fins comerciais, ou para o pequeno produtor que multiplica as sementes por conta própria e as troca com outros agricultores familiares. O projeto aprovado exclui os produtores de cana-de-açúcar que exploram a área de até 150 hectares da obrigação de pagar os royalties. Exclui ainda os pequenos produtores de plantas ornamentais. O relator, deputado Arnaldo Jardim, do Cidadania de São Paulo, diz que as mudanças eliminam distorções que hoje afastam o investimento na produção de novos cultivares, como no caso de florestas de eucaliptos e pinos. Segundo ele,

0: E cultivares desse tipo demoram até 20 anos para serem desenvolvidos, e o prazo menor de proteção dos direitos desestimula as empresas a desenvolverem novas espécies.
1: Cada vez que você faz o desenvolvimento de uma nova variedade, de um novo cultivar, você tem

0: ia ter um período dessa cobrança de royalties muito pequeno, porque não compensaria, e você não poderia ter também esse período muito extenso, porque você restringe o acesso a essas novas variedades.
1: O relator acatou o pedido de deputados do PSOL e do PT e excluiu do pagamento de royalties sobre cultivares os pequenos produtores de plantas ornamentais. Para o deputado Tarcísio Mota, do PSOL do Rio de Janeiro, a medida vai beneficiar mais de 800 mil pessoas. O projeto, que amplia de 18 para 25 anos os direitos de propriedade sobre cultivares de videiras, árvores frutíferas, árvores florestais, árvores e plantas ornamentais e cana-de-açúcar, seguiu para análise do Senado. Da Rádio Câmara de Brasília, Antônio Vital.
2: Agricultura.
3: Sérgio Turra, do PP do Rio Grande do Sul, critica o anúncio de mais de R$500 milhões para o Plano Safra, afirmando que os produtores rurais endividados não conseguem acessar o crédito. Ele argumenta que a medida não atende esse público específico.
4: Sérgio Turra defende a proposta de securitização das dívidas rurais, afirmando que a medida é essencial para garantir a sobrevivência dos produtores e da economia gaúcha. Ele também não concorda com a classificação da proposta pelo governo como uma pauta-bomba.
3: Santim Roveda, do União do Paraná, cobra mais apoio ao agronegócio e critica o corte de verbas para o Plano Safra. O congressista avalia que a redução das verbas para custeio e seguro rural vai deixar os produtores desprotegidos, especialmente diante de previsões climáticas severas.
4: Santim Roveda cita o Paraná como exemplo de logística, cooperativismo e exportações a ser implementado em outros estados, mas lamenta que o excesso de impostos federais tire a rentabilidade de quem trabalha e gera riqueza no campo e na cidade.
2: Economia.
3: Deputados concordam com representantes de micro e pequenas empresas sobre a atualização geral da tabela do Simples e não apenas dos limites do MEI. A reportagem é de Luiz Cláudio Canuto.
5: Representantes de micro e pequenas empresas criticaram o projeto do governo de atualização dos limites de faturamento do microempreendedor individual, o MEI, e cobraram uma atualização geral da tabela do Simples. A proposta do governo chegou recentemente à Câmara e se soma a outros mais de 30 projetos a respeito do tema. Pelo projeto do governo, o teto do MEI subiria dos atuais R$ 81 mil para R$ 110 mil em 2027 e R$ 140 mil em 2028. O projeto também permite que um MEI contrate até 2 empregados por um salário mínimo ou piso salarial da categoria. Na Câmara, o tema já é analisado por uma comissão especial, onde o relator, deputado Jorge Guetem, do Republicanos de Santa Catarina, defende uma revisão geral do Simples e não apenas do limite do MEI. O presidente da Frente Parlamentar Mista do Ambiente de Negócios, Mendonça Filho, do PL de Pernambuco, concorda com a atualização da tabela do Simples Nacional para micro e pequenas empresas. A defesa da correção foi reforçada também pela presidente da comissão especial sobre o tema, deputada Anne Ortiz, do PP do Rio Grande do Sul. Desde a última atualização dos limites, em 2018, a inflação acumulada pelo IPCA é de 55,4%.
6: Não por conta de um crescimento real, não por conta de um crescimento orgânico, mas sim por um achatamento do teto por conta dessa inflação acumulada.
5: Segundo o relator do projeto sobre o MEI, deputado Jorge Guetem, se o ajuste da tabela se limitar à faixa do microempreendedor, o risco será de distorção do Simples.
7: É uma conta simples fazer. Por que eu vou estar numa alíquota maior ali como micro e pequena empresa de 180 mil se eu posso estar numa alíquota bem menor, né, que é o benefício que os MEIs têm, são contemplados, né? Então, elevando a 140.
5: Uma das ideias em debate prevê que o teto dos microempreendedores suba para R$ 140 mil. Reais. Já o das microempresas subiria de 360 mil para R$ 869 mil reais por ano. E o das empresas de pequeno porte passaria de 4,8 milhões de reais para 8,69 milhões de reais. Da Rádio Câmara de Brasília, Luiz Cláudio Canuto.
4: Maurício Marcon, do PL do Rio Grande do Sul, contesta os dados sobre o desemprego e a inflação anunciados pelo governo. Para ele, o discurso de crescimento econômico desconhece a realidade da população, que sofre com o aumento no preço dos alimentos e dos combustíveis.
3: Segundo a análise de Maurício Marcon, o cenário nacional é oposto ao anunciado, com um déficit acima de R$1 trilhão e com a dívida pública superando 80% do PIB, o que prejudica a criação de novas empresas, a geração de empregos e a produção nacional.
4: Doutor Fernando Máximo, do PL de Rondônia.

0: Rondônia celebra a aprovação pela Câmara de proposta de emenda à Constituição relatada por ele, que garante a imunidade tributária total para templos religiosos e suas entidades, como creches, asilos e orfanatos.
1: Doutor Fernando Máximo explica que a medida, agora sob análise do Senado, isenta de impostos a compra de bens e serviços, com os tributos pagos sendo devolvidos às entidades em 90 dias para reinvestimentos nas entidades de assistência social filantrópicas.
2: Desenvolvimento Regional.
0: Comissão Especial aprova aumento de repasses para municípios e criação de fundos para Sul e Sudeste. A repórter Noelle Nobre tem os detalhes.
3: Uma comissão especial da Câmara dos Deputados aprovou uma proposta de emenda à Constituição que aumenta o Fundo de Participação dos Municípios, o FPM, e cria fundos específicos para o desenvolvimento das regiões Sul e Sudeste. O parecer aprovado é do deputado Arnaldo Jardim, do Cidadania de São Paulo. A medida eleva de 50% para 53% a parcela da arrecadação federal de impostos que deve ser dividida com estados e municípios. Isso garantirá às prefeituras uma quarta parcela extra de 1% do FPM a ser paga anualmente no mês de março. O relator, Arnaldo Jardim, acredita que os municípios hoje estão sobrecarregados.
4: A Constituição de 88 dá um sinal, mas a prática acabou se revelando ao contrário. Houve uma reconcentração de recursos na União. E isto não foi acompanhado da divisão de responsabilidades. Todas as novas políticas foram no sentido de repassar responsabilidades aos estados e municípios.
3: Além do reforço para as cidades, a proposta cria fundos constitucionais de financiamento para o Sul e o Sudeste, nos moldes do que já existe para o Norte, o Nordeste e o Centro-Oeste. Cada um desses novos fundos receberá 1% da arrecadação federal para financiar o setor produtivo local. Para evitar um choque nas contas públicas, a implementação será gradual, 0,5% em 2027 e o valor integral em 2028. A estimativa é que em 2028, cada novo fundo regional e o aumento do FPM representem separadamente um aporte de mais de 11 bilhões de reais. Agora, a proposta segue para o plenário da Câmara, como lembrou o presidente da comissão especial, deputado Cobalcini, do MDB de Santa Catarina.
5: A gente tem que agora fazer uma construção além daquela que nós construímos aqui na comissão especial. Precisamos estender para o Brasil.
3: A proposta que aumenta os repasses para os municípios e cria fundos de desenvolvimento para as regiões Sul e Sudeste precisa ser votada em 2 turnos no plenário antes de seguir para a análise do Senado. Da Rádio Câmara de Brasília, Noelle Nobre.
2: Saúde.
1: Paulo Soares, do Podemos de São Paulo, faz um apelo pela continuidade dos atendimentos no Hospital e Maternidade São José, de Barra Bonita. Ele alerta que o fechamento do pronto atendimento da unidade pode sobrecarregar outros hospitais e comprometer a assistência na região.
0: Paulo Soares também defende a atualização da tabela do SUS e mais investimentos na rede pública de saúde. Segundo o parlamentar, o financiamento adequado é essencial para garantir o funcionamento dos hospitais filantrópicos e das Santas Casas.
2: Justiça.
1: Deputados aprovaram regime de urgência para o projeto que equipara o ódio às mulheres ao crime de racismo. O repórter Antônio Vital explica.
6: Depois de muito debate em plenário, a Câmara dos Deputados aprovou regime de urgência para o projeto já aprovado pelo Senado que prevê punições para a prática de misoginia, como é chamada a prática de ódio, desprezo ou preconceito contra as mulheres. O projeto inclui o crime de misoginia na mesma lei que já pune com pena de 2 a 5 anos de prisão sem direito à fiança, discriminação ou preconceito de raça, cor, etnia, religião ou procedência nacional. A coordenadora do grupo de trabalho que analisou a proposta, a deputada Tabata Amaral, do PSB de São Paulo, apresentou nova versão para o texto no início de junho, com alterações na proposta aprovada pelos senadores. Ela alterou principalmente a definição de misoginia. Tabata Amaral retirou os termos ódio e aversão previstos no projeto do Senado para caracterizar a misoginia. Na nova versão, misoginia é descrita como a prática, a indução ou a incitação de menosprezo ou discriminação contra a mulher, que promova violência, negue sua igualdade de direitos ou ofenda sua dignidade em razão da condição de mulher. O texto aprovado pelo grupo de trabalho também prevê que o juiz poderá suspender temporariamente conta ou perfil na internet que estimular violência contra a mulher. No plenário, o regime de urgência foi aprovado.

0: 293 votos favoráveis e 158 contrários, depois de muita discussão. Deputados da Frente Parlamentar Evangélica manifestaram preocupação com a possibilidade de pregadores religiosos serem enquadrados no crime de misoginia. Outros deputados disseram que a definição do crime é vaga e pode motivar censura. Foi o que disse a deputada Júlia Zanatta, do PL de Santa Catarina.
1: Ainda temos termos muito vagos que deixam a critério do juiz e isso acaba numa perseguição. Me parece sim que é para perseguição religiosa, para calar opositores, mulher que é bandido na cadeia.
0: O texto do grupo de trabalho também aumenta as penas de calúnia, difamação e injúria quando praticados no contexto de violência familiar. E dobra a pena para postagens com incentivo à violência contra a mulher, quando praticados na internet com o fim de obter lucros. A deputada Tabata Amaral, coordenadora do grupo de trabalho, diz que está ouvindo lideranças dos partidos para chegar a um texto de consenso. Ela defendeu punição para quem incentiva a violência contra a mulher.
2: A gente vê o número de homicídios no Brasil cair, mas o número de feminicídios aumenta. E nós precisamos dar uma resposta. E essa resposta passa por enfrentar grupos de ódio que estão se articulando, especialmente no submundo da internet. Grupos de ódio que entenderam que você incentivar o estupro, você incentivar a violência, você atacar uma mulher, infelizmente, é uma forma de ganhar dinheiro, é uma forma de viralizar, é uma forma de vender um curso.
0: Com o regime de urgência, o projeto que prevê pena de até 5 anos de prisão para quem praticar o crime de misoginia pode ser votado diretamente no plenário da Câmara, sem passar pelas comissões permanentes da Casa. Da Rádio Câmara de Brasília, Antônio Vital.
3: Relações Exteriores.
4: Alencar Santana, do PT de São Paulo, critica a suposta submissão de políticos brasileiros a interesses estrangeiros, citando uma correspondência oficial de autoridade externa que trata da possibilidade de uma equipe de transição governamental brasileira.

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1: Ah, com falta de aviso não foi, né? Agora quer voltar? Não mete essa. Eu bem que te falei, por favor.

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